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8: 9:02. Boa noite para você que sintoniza 107.5. Eu sou Priscila Senna e te faço companhia aqui até às 10 da noite. Nós vamos juntos, tá? Curtindo toda a diversidade cultural, musical que só a educadora tem. E a gente já começa aqui mais uma hora de Sonosfera Educadora com o Zizi Posse numa canção de George Harrison, versão Beto Faer. O amor vem para cada um.

Anitta, Rincon Sapiência e King Sense na canção Nanã de Matheus, Dadinho, Cal Alves e Danilo Ambrosio. Antes você ouviu Edson Gomes num super sucesso dele, A Árvore. Teve também Vanessa da Mata em Apenas Mais Uma de Amor, canção de Lulu Santos. 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Agora 9:16, está chegando aqui na Sonosfera Zé Ramalho, dele, Vila do Sossego.

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1: 9h33, você ouve Fagner numa composição dele e de Florbela Espanca, Fanatismo.

Este foi Thiago York, dele a mente ver. Antes você ouviu JP em Quem é João? Canção de JP. Agora 15 para as 10, está chegando aqui na Sonosfera Steve Wonder dele, Master Blaster.

0: Esta foi Adriana Calcanhoto em Mais Feliz, canção de Bebel Gilberto, Dé Palmeira e Cazuza. Antes você ouviu Refreitas em Me Deixe, composição de Refreitas. Teve também ao seu Valença dele, Balanço de Rede. Bem, o nosso encontro de hoje está chegando ao fim. Muito obrigada pela sua companhia, pela sintonia. Uma excelente semana para você. Amanhã estou de volta, tá certo? A partir das 8 da noite, se Deus quiser. E claro, te espero. Até lá.
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Olá, seja bem-vinda, seja bem-vindo ao especial das seis de hoje aqui na Educadora FM. Eu sou Leto Vieira e nesta edição apresento nossa homenagem ao violonista, cantor e compositor João Bosco. Nascido em 13 de julho de 1946 em Ponte Nova, Minas Gerais, o artista construiu uma das obras mais originais e sofisticadas da música popular brasileira. Com um violão de linguagem muito própria e uma melodia marcada pela riqueza rítmica e harmônica, João Bosco transita com naturalidade entre o jazz, samba, bossa nova e matrizes afro-brasileiras, sempre preservando uma identidade inconfundível. A gente abre este especial das seis ouvindo João Bosco em uma das canções mais conhecidas dele, que foi composta em parceria com o baiano Capinã. Confira então Papel Machê.

Você conferiu o som de João Bosco em Nação, música de Paulo Emílio, em parceria com o próprio Bosco e Aldir Blanc. Esses dois também assinam o Mestre Sala dos Mares, canção que ouvimos antes. E a gente continua com o especial das seis de hoje, homenageando o violonista, cantor e compositor João Bosco, destacando alguns momentos que fazem parte da carreira de sucesso desse grande artista da nossa música. Desde o início, na década de 70, João Bosco se destacou por uma melodia muito própria, onde a harmonia sofisticada se encontra com um violão de personalidade inconfundível. Em parceria com o amigo Aldir Blanc, João Bosco criou canções que reúnem ironia, poesia e uma leitura profunda do Brasil cotidiano. O resultado é um repertório que atravessa o tempo com naturalidade, sendo interpretado por ele e outros grandes nomes da MPB, Elis Regina, Ney Matogrosso, Emílio Santiago, Maria Alcina, entre outros. Seguindo com o especial das seis, vamos curtir o som de João Bosco, na autoral Jade.

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1: Aqui no Especial das Seis, a arte de João Bosco em Kid Cavaquinho e antes Corsário, mas duas parcerias com Aldir Blanc. Grandes momentos da carreira do violonista, cantor e compositor mineiro, que há mais de 5 décadas traz refinamento e criatividade para a música popular brasileira. E para encerrar esta edição, em homenagem a João Bosco, vamos ouvir uma das composições mais emblemáticas da MPB e que também presta um tributo ao cineasta e humorista americano Charlie Chaplin. Então vamos conferir com João Bosco, dele e Aldir Blanc, o Bêbado e a Equilibrista.

Especial das Ser de hoje está terminando e contou com a produção de Antônio Pita. Fique por dentro das atrações do programa seguindo a Educador FM nas redes sociais. Eu sou Leto Vieira, obrigado pela companhia e até o nosso próximo encontro.

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8: Olá, muito bom dia. Agora 6 horas e 30 minutos, 21 de julho, terça-feira. Seja muito bem-vindo, muito bem-vinda. Estamos com o Giro da Manhã no ar, com muitas informações, serviços, notícias para você ouvinte aqui da Rádio Educadora FM. Começar o dia muito bem informado. Na produção de estúdio, Tiago Virgílio. Bom dia, Tiago. E comigo na bancada, ela, Thaís Seixas. Bom dia, Thaís.
9: Bom dia, Liz Lobo. Bom dia também a Davi Cerqueira, que faz aqui a nossa operação de áudio. Um bom dia especial para você, nosso ouvinte, que tá sempre aqui com a gente, na sintonia da 107.5. Também, né, aquele ouvinte que acompanha o Giro da Manhã pelo site educadorfm.ba.gov.br, pelo nosso aplicativo Educador FM 107.5, ou também pela TV. Opções não faltam, né, para você acompanhar aqui a programação da Educador FM. Vamos juntos aqui até as 7:30 da manhã. Então fique com a gente, mande sua mensagem aqui pro nosso WhatsApp, participe, faça o Giro da Manhã junto com a gente. O nosso número é o 719-9731-7762.
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8: CNN, governo faz hoje a primeira rodada de reuniões com setores afetados por tarifaço de 25% dos Estados Unidos. Segundo fontes, serão recebidos empresários dos setores de máquinas e equipamentos, veículos, autopeças, calçados, têxtil, entre outros, né, grupos.
9: R7, Flávio Bolsonaro chega à convenção sem definir vice e Lula deixa lançamento para agosto. Partidos têm até o dia 5 de agosto para oficializar candidaturas e fechar alianças e chapas.
8: Bahia.ba, Ministério Público da Bahia dá ultimato à Prefeitura de Juazeiro por falta de transparência em fundo ambiental. Documento da Promotoria de Justiça aponta indícios de caixa preta em verbas públicas e o esvaziamento das instâncias de controle social.
9: Bahia Notícias, IFAM encontra danos estruturais durante vistoria na Igreja de São Bento e solicita manifestação de diocese em Salvador. Vamos saber aqui como é que está o trânsito agora em Salvador, pelas câmeras de monitoramento da Secretaria de Segurança Pública. Lembrando, né, que por causa da chuva, a pista está molhada, muita, então você atenção, redobre, né, a atenção. Todas as áreas que eu estou vendo aqui, a pista está bem molhada, né? Então, vamos ver aqui. Primeiro, a gente vai aqui para a região da Arena Fonte Nova, ali no dique do Tororó, no sentido Estação da Lapa. Está bem tranquilo nesse momento, mas tem poça de água por ali. Então, você, né, tome cuidado, você que trafega por ali. Avenida General San Martín, próximo ali ao Colégio Modelo Luiz Eduardo Magalhães, também bem tranquilo nos dois sentidos da via. E Avenida CM, próximo ali ao Burger King, né, para quem vai no sentido Shopping da Bahia, também pista bem molhada, mas tranquilo por lá. Avenida Paralela, ainda tranquilíssima, viu, pro movimento da via no sentido aeroporto, né, próximo ali à entrada do bairro da Paz, tá bem tranquilo nesse momento.
8: E agora a gente traz informações do Google Maps, a gente começa com a BR-324. Para quem chega na capital baiana, vai encontrar um trânsito um pouco mais engarrafado, ali próximo à estação de metrô Campinas e também, né, bem nessa região mesmo de Campinas de Pirajá, onde tem ali um trânsito um pouquinho mais engarrafado para quem chega à capital. Para quem sai da capital baiana, vai encontrar um trânsito um pouquinho mais carregado ali próximo de Águas Claras, né, ali próximo à rodoviária, né, entrada do rodoviária, tem um pouco de congestionamento, mas sem retenção. A região ali, tá, onde tinha, né, a questão do buraco, né, que já concluiu, eu observo aqui que o trânsito tá com boa fluidez, ou seja, né, então não tá mais interferindo no trânsito, né, após a obra aí ser realizada. A região da Palestina tem um pouco de intensidade, mas sem retenção.
9: A gente tem mensagem aqui do nosso ouvinte Giovanni, taxista, falando aqui do trânsito. Ele disse que a Avenida Tancredo Neves, né, Bonocô, Ogunjá, Avenida Vasco da Gama, a região do Campo Grande e a Vitória, sem retenções nesse momento. Aproveitou para dizer aqui que o especial das 6 foi maravilhoso aqui com João Bosco. Obrigada, viu, Giovanni, pela sua mensagem. Você também pode mandar sua mensagem aqui pra gente, suas informações do trânsito, de tudo que acontece na cidade, né? Notícias aqui pra gente, participe, mande aqui pro nosso WhatsApp 719-9731-7762.
8: E ainda sobre trânsito, né? Um acidente aí, ocorreu um acidente na região do Dique do Tororó, no entorno da Arena Fonte Nova, gente. O motorista perdeu o controle do veículo e ficou preso no canteiro central da via. O carro de passeio seguia na direção Sete Portas e testemunhas relatam cheiro forte de combustível no local. O carro segue parado no canteiro central e ainda não se sabe o que causou o acidente e se há algum ferido.
9: Lembrando que esse acidente, eu falei aqui da região da Fonte Nova, no sentido Lapa, esse acidente foi no sentido de Djalma Dutra ali, né? Não tá interferindo no trânsito porque o carro tá parado no canteiro, né? Como você falou. Então aqui, por exemplo, não deu para ver as câmeras, né? Mas também não tá interferindo no trânsito de qualquer forma. Agora, 6:36. Salvador e outras 41 cidades baianas permanecem em alerta

0: A parceria venceu o leilão realizado ontem pelo governo do estado para definir o futuro do equipamento, que está fechado há 10 anos. Agora, o consórcio terá um prazo de até 16 meses para desmontar a estrutura existente antes do início da construção de um novo empreendimento no local.
1: E o preço médio das passagens aéreas no Brasil fica em R$ 660 por trecho no mês de junho. Segundo a Agência Nacional de Aviação Civil, o valor representa um aumento de 0,3% em relação ao mesmo período do ano passado. O levantamento também aponta que quase metade dos bilhetes vendidos no país custou aí, né, menos de R$ 500. Já o preço do querosene de aviação, o principal custo das companhias aéreas, subiu 57,6% em relação a junho do ano passado.
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0: Segundo a agência Climatempo, né, quinta-feira terá predomínio de céu nublado na maior parte da Bahia. No litoral pode chover ao longo do dia.
1: Em Salvador, sol entre nuvens e chuva rápida, a mínima é de 21 e a máxima é de 28 graus.
0: Em Xique-Xique, sol e poucas nuvens, as temperaturas variam entre 20 e 32 graus.
1: Em Valença, dia nublado, com pancadas de chuva, a mínima é de 20 e a máxima de 24 graus.
0: Só abrindo um parêntese, Thay, quando eu falo Xique-Xique, eu sempre fico com o Thay da risada, porque minha filha, ela acha muito engraçado esse nome, o nome da cidade
1: de Xique-Xique. E tem muitos memes, né, com Xique-Xique.
0: Aí toda vez que qualquer coisa que ela ouve, Xique-Xique, ela começa a dar risada. Ela, mãe, é tão engraçado esse nome.
1: Ah, eu acho que os próprios moradores, né, também entraram nessa onda, né?
0: Nessa onda.
1: Porque lá em Xique-Xique é diferente.
0: É, né? Xique-Xique assim. É única.
1: Ah, e amamos vocês de Xique-Xique. Vou continuar aqui na audiência.
0: 6 horas e 38 minutos. Olha, gente, o Tribunal de Justiça da Bahia nega o pedido liminar da OAB para suspender o uso de gravações feitas no parlatório do Conjunto Penal de Serrinha. A solicitação foi apresentada após a Operação Sintonia de Gravata, que investiga advogados suspeitos de facilitar a comunicação entre líderes de facções presos e integrantes em liberdade. A OAB alega violação do sigilo profissional. O processo segue em tramitação e aguarda nova análise do tribunal.
1: Agora 6 horas 39 minutos, apesar do dia chuvoso, né? Essa manhã o povo tá na preguiça, mas já tem gente participando aqui, viu, Lise? Mandando mensagem aqui pra gente desde cedo. Vou começar aqui com a mensagem de Rafaela, ela diz aqui: bom dia, família Nave, manhã chuvosa na Princesa do Sertão. Ela que mora lá em Feira, né? Tem uma vista maravilhosa da casa dela, já mandou foto aqui pra gente. Uma ótima opção para levantar da cama e se exercitar. Ótimo dia a todos. Hoje é o dia da comida não saudável. Qual é a sua? Ela diz aqui: a minha pode ser uma pizza ou hambúrguer artesanal.
0: Oxi.
1: Artesanal é saudável,
0: é,
1: né?
0: É, mas pizza é saudável?
1: Não, hoje é o dia da comida não saudável.
0: Ah,
1: a minha com certeza é bife com batata frita.
0: Ai, eu nem sei o que eu queria.
1: Bem
0: agora.
1: Bem infantil, né?
0: Mas aqui pra nós, dia chuvoso, bom pra exercitar. Ah,
1: pra
0: não,
1: quem,
0: gente,
1: Rafa?
0: Pra quem, pelo amor de Deus.
1: Já quem, de chuva, quem já mais... acorda nessa energia,
0: nessa vibe,
1: né?
0: É. Gente do céu. Mandou um alô aqui também pra nossa ouvinte, Shell, também bateu ponto cedinho aqui. Deixou: bom dia, meninas e ouvintes do Giro. Que a terça-feira seja produtiva pra todos e que a paz reine absoluta. Isso aí.
1: Olha, eu tô dando risada aqui da mensagem de Pimenta, viu? Porque ontem foi a resenha aqui da Copa,
0: foi,
1: né?
0: O nome
1: a
0: dele
1: Espanha
0: surgiu.
1: Ganhou, ele foi citado aqui no programa. Aí ele não falou nada, né? Ele apareceu hoje pra dizer aqui: bom dia, muito bom dia, minhas princesas, Thaís e Lise. As mulheres que falam sorrindo. Tive sumido porque fiquei com vergonha, porque meu time é Argentina e perdeu. Ali em 2030 a gente tá junto novamente. Fica com Deus, Deus proteja todos vocês. Um abraço também para Giovanni, taxista. Essa foi a mensagem de Pimenta, que ficou em vice, né? Na vice-colocação. E aí ficou com vergonha aqui de dizer que a gente já sabia que ele torcia pra Argentina, né? Então, você... Não adiantou, viu, Pimenta?
0: Não adiantou
1: você,
0: nada.
1: Seu nome rolou aqui ontem.
0: É, a gente falou de você aqui ontem, não adiantou nada. Mandar um alô aqui pra Luciana, que tava sumidinha. Botou aqui: bom dia, meninas do Giro da Manhã. Nova semana, novos sonhos pra realizar. É isso aí, um beijo pra você, Luciana.
1: Olha, nosso produtor de estúdio, o Thiago, disse aqui sobre o meme de Chique Chique, viu? Ele disse, ninguém me entende aqui em Chique Chique.
0: Ah, é assim, é?
1: Eu falei, também lá em Chique Chique é diferente, né? Ele disse, ninguém me entende
0: Thiago
1: aqui em Chique
0: Chique. Thiago é o rei dos memes, ele conhece todos,
1: gente,
0: né?
1: Essa galera nova, né? A gente tem que andar mais com esse
0: fica
1: povo.
0: Farmando aura.
1: Farmando aura. Não, mas disse que não é da... Farmar aura não é da geração dele, não.
0: Não é da geração, não, né?
1: É

0: Uma geração
1: é da minha filha.
0: Mais nova. É
1: da minha filha, o
0: Farmar. Ele nunca estaria num concurso de Farmar Aula.
1: Ai, gente, não. Pelo Thiago, amor não. De
0: sua
1: Deus.
0: Filha, talvez, né?
1: Não, da pior idade. Que eu mostro ela. Ela, mãe, não quero ver. Vergonha, vergonha alheia, vergonha alheia. Nem ela consegue ver o concurso de Farmar Aula.
0: Ah, meu Deus, vou mandar um bom dia aqui pra Lenilda, ela disse também já, bom dia meninas do Giro, e Giovanni agradeceu, né, Pimenta obrigada aí pela mensagem. Agora 6:42, anote aí o nosso WhatsApp, anote. Que você também pode participar, é o 719-9731-7762. E agora bora falar de eleições. O Brasil terá 158 milhões e 700 mil eleitores aptos a votar em outubro, segundo dados aí do Tribunal Superior Eleitoral. O contingente representa um crescimento de 1,46% em comparação ao pleito de 2022. As mulheres são a maioria do eleitorado, com 52,84% do total, ou que representa, né, 83 milhões de votantes. O número de brasileiros cadastrados para votar fora do país passou de 697 mil para 918 mil, né, 918 mil pessoas. Eleitores no exterior votam exclusivamente para o cargo de presidente.
1: Ainda sobre eleições, já está disponível a consulta aos locais de votação para eleitores que pretendem votar fora do domicílio eleitoral nas eleições deste ano. Também já podem ser solicitados o voto em trânsito e a transferência temporária da sessão eleitoral. O pedido pode ser feito pela internet no portal do TSE para quem tem biometria cadastrada ou presencialmente em um cartório eleitoral. O prazo para solicitar o voto em trânsito termina em 20 de agosto. Já a transferência temporária da sessão pode ser pedida até 28 de agosto.
0: E o ministro Flávio Dino, do Supremo Tribunal Federal, encaminha à Polícia Federal as primeiras informações prestadas pelos presidentes do Partido Social Democrático e do Partido Liberal sobre a possível influência dos políticos na indicação de emendas parlamentares. O magistrado considera necessário que a PF, né, a Polícia Federal, adote atos de investigação cabíveis para apurar eventuais práticas existentes.
1: E o inverno já tá aí, né, minha gente? Junto com ele, uma série de doenças respiratórias que ganham força à medida que as temperaturas caem. Uma delas é a asma, que tem afetado cada vez mais a vida dos brasileiros nos últimos anos. Quem traz os detalhes é Fred Ribeiro.
2: Com a chegada do inverno, as temperaturas mais baixas são um terreno fértil para o aumento nos casos de asma. A síndrome respiratória tem crescido entre a população brasileira, com um estudo recente do Ministério da Saúde apontando para uma alta de 63% no número de internações pela doença entre 2020 e 2025 no país. A pneumologista Adriana Veloso alerta para alguns gatilhos comuns que podem agravar o quadro de asma nesta época do ano.
3: Nesse período de inverno é muito comum os quadros virais, né? É muito comum também que essas crianças e que os adultos também fiquem mais reclusos, fiquem mais em casa. Então, eles acabam ficando expostos a alguns gatilhos da asma. Então, gatilhos como mofo, poeira doméstica, os próprios animais de estimação. São questões ali que vão fazer as crises de asma aumentarem. Então, é muito importante que nesse período mantenham as vacinações em dia. Então, a vacina da Covid, a vacina da influenza.
2: A bancária Jamile Oliveira, mãe do jovem Lucas, de 7 anos de idade, relata os desafios no tratamento do filho contra a doença, principalmente após o garoto ter sido diagnosticado com um quadro de asma silenciosa, uma variante da síndrome que se manifesta apenas pela tosse, podendo passar despercebida entre os afetados devido à falta de sintomas mais alarmantes.
4: Lucas foi diagnosticado com asma aos 6 anos. Quando ele entrou na escola, teve vários episódios de gripe e resfriado. Num desses resfriados, ele reclamou que não estava conseguindo respirar direito. A gente achou que era só uma congestão nasal, mas a gente levou na emergência mesmo assim. Chegando lá, a médica que atendeu disse que ele estava tendo uma crise de asma. A gente então marcou a pediatra dele e começamos a tratar com um corticoide inalatório, a famosa bombinha. Não apresentando mais nenhum sintomas, a gente suspendeu a medicação. E no início de 2026, voltamos com a consulta de rotina para a pediatra dele, sem apresentar nenhum sintoma além de tosse. A médica nos orientou a fazer um exame para ver se a asma estava em remissão.
5: Aí, para surpresa de todo mundo, o exame revelou uma inflamação altíssima nos pulmões. A médica disse que estava uma asma silenciosa. E o único sintoma que ele tinha era tosse, mas bem pouca mesmo. Hoje a gente continua tratando com a bombinha. Depois de 3 meses, a gente fez de novo o teste. A inflamação continuava, só que com índices menores.
2: A doutora Adriana Veloso pontua para os perigos da desinformação no tratamento da asma e reforça a importância do uso constante da medicação e das consultas de rotina para monitorar a doença.
3: Ainda existe muito mito de que a medicação vicia, de que a bombinha faz mal para o coração. Então, o que é que acontece? As pessoas acabam não se tratando adequadamente. Então, esses mitos atrapalham muito o tratamento da asma. Ele tem que ser um tratamento regular, um acompanhamento regular, porque é uma doença crônica. Apesar de terem momentos em que a pessoa tem crise, momentos que a pessoa acha que não tem nada, é preciso que o acompanhamento continue. Muitas vezes a medicação ela é contínua. A medicação ela tem que ser tomada de forma regular. Ela tem que ser tomada ali continuamente, não pode ter falhas. E é isso que faz muitas vezes com que o paciente não tenha o controle que a gente espera. Então não é normal viver cansando, não é normal ter crise de asma. O ideal é que ele tenha um controle e faça suas atividades assim, de forma normal.
2: Se manter informado e buscar auxílio médico é essencial na hora de tratar a asma. O Ministério da Saúde mantém uma página com informações sobre os sintomas, tratamentos, fatores de risco e métodos de prevenção contra a síndrome respiratória. Basta acessar gov.br/saúde/asma. Fred Ribeiro para a Educadora FM.
0: Valeu, Fred. Aproveitando que a gente está falando aqui de saúde, né? Aí Giovanni disse, quanto à comida não saudável... A gente tá falando de saúde, mas ele trouxe aqui a provocação de Rafa, né? Qual é a sua comida não saudável? E ele disse aqui, churrasco obeso com muita cerveja e pinga de qualidade. Meu Deus.
1: Ai, realmente. Será esse churrasco obeso é o que ele deve estar falando?
0: Muita
1: carne,
0: gordura, né?
1: Gordura, né? Minha carne favorita do churrasco é o cupim, né? E ela é gordurosa. Ave Maria, aquele cupim suculento, aquele cupim grio. Ave Maria, não tem
0: essa
1: nada.
0: Essa é a sua comida não saudável.
1: Com certeza, Ave Maria. Piso o pé na jaca. Mandar um alô aqui também para a nossa ouvinte, ó, ela, Jaci Pita, ela.
0: Apareceu a Margarida.
1: Apareceu a Margarida, ela dizendo para Pimenta aqui, para ele não ficar com vergonha, não. Sinta orgulho de ter lutado até o fim. Meu sofrimento é só no momento. Agora é só torcer para o Timão. O Timão dela é o Corinthians.
0: O dela, né?
1: É. Mas enfim. Jaci é toda estranha, é pro Corinthians, é pra Argentina, eu não sei não, viu, Jaci? Eu não sei não, você tem que passar umas semanas com a gente aqui para pra mudar esse...
0: aprender a torcer,
1: exatamente.
0: Ela falou com Pimenta, né? Pimenta tinha mandado aqui pra gente. Vocês sabem por que a cidade chama Chique Chique? Porque é chique, simplesmente isso.
1: Ah, é muito chique.
0: Ele trouxe também informações do trânsito, né? A gente vai falar logo, porque quem tiver aí andando, circulando agora na paralela, né? Ele disse que o bicho tá pegando na paralela, né? Até a entrada do Trobogi tá engarrafado. Então, informações
1: com chuva,
0: aqui
1: né,
0: de
1: tá
0: Pimenta.
1: Aí.
0: É, o pessoal muita também chuva, reduzindo, né? É. A velocidade, enfim.
1: Marcos, mandar um beijo aqui pra Marcos, que deixou bom dia, meninas e ouvintes do Giro. Um ótimo dia pra todos nós. Gabriel manda beijos. É aquela fotinha clássica dele com o neto Gabriel aqui, indo pra escola, né? Gabriel hoje tá empolgada, viu? Início de semana, Gabriel tá empolgado aí pras aulas. Beijo pra vocês.
0: Rafa disse aqui, viu? Eita de acho, seu Giovanni enfia o pé na jaca, viu? A cerveja e a pinga eu dispenso, nunca bebi e nem tenho vontade. Jaci, aí ela já emendou, né? Jaci ontem apareceu no programa Multicultura. Bom dia, Jaci. Não participo, Lise, do Multi, né, que ela tá falando, mas escuto todos
1: ótimo.
0: Os dias.
1: Bom saber, muito Rafa, muito bem. Mandar um alô aqui também. Quem mais aqui? Ah, Giovanni comentando, né? Que já é paulista. Sim, mas a gente tá morando aqui, tem que ir.
0: Mas não é Argentina, né?
1: É, pois é. Boa. Boa, Thay.
0: Mas é isso.
1: Tem mais também. Gente aqui?
0: É, eles estão repercutindo. Ah, né? Já sim, se disse que era sim. Do contra, né?
1: Já que a gente tá nessa sessão de beijos, mandar um beijo aqui pra tia Ana, que eu descobri, né, a semana passada, que ela ouve a gente todos os dias, Thay. Me disse que não consegue participar porque tá no trânsito, levando, né, tinham aí na escola, mas deixar um beijo aqui pra tia Ana, pra Tutu, pra Arthur aí, um beijo pra
0: beijo,
1: vocês.
0: Beijo, tia Ana. Não é minha tia, mas já incorporei. Adotei como tia. Então, faça como Pimenta, faça como Rafa, Jaci Pita, todo mundo aqui, Giovanni. Participe, mande sua mensagem pro 719-9731-7762.
1: 6:51, a gente segue aqui no Giro da Manhã, vamos falar de saúde, porque segue até 31 de agosto a campanha de vacinação antirrábica para cães e gatos em Salvador. Pois é, a meta da Secretaria Municipal de Saúde é imunizar mais de 380 mil animais na capital ao longo do ano. A vacina estará disponível gratuitamente em mais de 90 unidades de saúde participantes de segunda a sexta-feira, das 8 da manhã às 2 da tarde. Agentes de combate às endemias também vão percorrer diversos bairros de Salvador de segunda a sexta, das 8 da manhã às 1 da tarde. Podem ser vacinados cães e gatos a partir de 3 meses de idade.
0: E a gente traz um alerta aqui também, né? Porque mais de 330 mil famílias baianas correm o risco de perder o benefício da tarifa social de energia elétrica. Segundo a Neo Energia Coelba, a suspensão pode ocorrer por causa de inconsistências entre os dados do Cade Único e os registros da distribuidora. A tarifa social garante gratuidade nos primeiros 80 kWh consumidos por mês para famílias de baixa renda elegíveis. Para manter o benefício, é necessário que o Cade Único esteja atualizado.
1: E as famílias formadas por apenas uma pessoa não precisam mais receber visita domiciliar para atualizar o cadastro único nos casos de revisão do Bolsa Família e do Benefício de Prestação Continuada, o BPC. A mudança segue nova portaria do governo federal e tem validade até julho do ano que vem. Em Salvador, a atualização pode ser feita presencialmente em qualquer posto do cadastro único, sem necessidade de agendamento. A exigência de visita domiciliar continua apenas para novos cadastros no Bolsa Família e em casos de investigação de possíveis irregularidades.
0: E o governo federal inicia hoje reuniões com representantes do setor produtivo para definir medidas diante da tarifa de 25% imposta pelos Estados Unidos a produtos brasileiros. O plano prevê a busca por novos mercados e um pacote de apoio às empresas afetadas. Entidades da indústria automotiva, têxtil, de máquinas, calçados e eletroeletrônicos participam dos encontros. O governo também pretende ampliar a exportação para a União Europeia e países da Ásia.
1: E agora vamos falar de carreira e emprego. Acompanhe Jéssica Paulo para saber se alguma oportunidade te contempla.
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7: As inscrições para o concurso público da Prefeitura de Ubaíra, no sudoeste do estado, encerram nesta quinta-feira. Há oportunidades para profissionais de níveis fundamental, médio, técnico e superior de ensino, com salários que variam entre R$ 1.200 e R$ 5.000. Os interessados podem conferir outras informações e se inscrever através do site assplan.seleção.net.br. As obras sociais Irmã Dulce está com vaga para o cargo de técnico de laboratório. O profissional precisa ter formação técnica em patologia ou análises clínicas e 6 meses de experiência na função. A instituição oferece plano de saúde odontológico, vale transporte e alimentação no refeitório. A atuação será em Salvador e os interessados podem se inscrever até sexta-feira no site obrassociaisirmandulce.gup.io. E o Banco Sicredi, em parceria com o Sebrae, promove hoje o programa Crescendo Juntas, voltado para mulheres que buscam o desenvolvimento pessoal, a gestão prática de negócios. O evento é gratuito a partir das 9 da manhã ao meio-dia, no Mais Hotel, em Lauro de Freitas. As interessadas podem se inscrever no formulário eletrônico disponível em ba.loja.sebrae.com.br/crescendojuntas. Jéssica Paulo, para Educador FM.
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0: E hoje é dia, né? Hoje é dia dele. De Giro Esportivo, porque a Copa acabou, mas o Giro Esportivo segue aqui, viu? No Giro da Manhã, trazendo novidades do futebol, de outros esportes. E a gente conversa agora com ele, nosso parceiro aqui, que tem de tudo de esportes, principalmente futebol, né, Lise? Porque, ao contrário de nós. O jornalista esportivo da TVE, Iago Ribeiro. Bom dia, Iago.
8: Bom dia, Iago.
0: Você não estava aqui ontem, mas ontem foi resenha pura, né? Falando de Argentina. Argentina, de Espanha.
8: Não, falando de, é a ressaca da Copa, né? É, a gente tá sentindo falta, Copa, a gente tá sentindo falta. 40 dias passam rápido, é mesmo, mas fazem falta. Fazem falta. Verdade. E assim.
0: O até clima muda, né? O clima da vida.
8: O clima
0: da
8: muda, o jeito. A gente fala, na semana passada, a gente falou que a gente ia sair do paraíso pra uma borracharia, sabe? Que é a Série A do Brasileirão.
0: Sim.
8: E aí, quando começa a borracharia, você sente uma saudade, assim, cadê aquelas seleções que estavam aqui, jogando, encantando, tinham as histórias e tal. E aí, você vê um Vitória e Vasco, né, que, com todo o respeito, foi... triste, olha, assim, de várzea de baba, cara. Sabe?
0: A gente
8: então, senti falta.
0: A gente tava mal acostumado.
8: Ainda falando de Copa, vou aproveitar até a contribuição de Beatriz Bulhões, a luxuosa participação de Beatriz Bulhões, que me mandou ontem o planejamento da seleção. Que a gente tá falando de Copa, mas a gente já olha pra 2030, sim, sabe? Verdade. Então o Brasil planeja aí ser campeão da Copa América em 2028 e liderar as eliminatórias, um processo bem curioso, e jogando já pra cima o sarrafo. Agora, o interessante disso tudo é que o planejamento dessa reunião que foi feita pela CBF não contou com o principal interessado na coisa, que é o Carlo Ancelotti, que tá de férias no Canadá. Ah, tá curtindo férias. Sim.
0: Parece o Luísa, que tá de férias, né?
8: Sim,
0: no Canadá.
8: Sim, sim. Então, a gente precisa entender o que é que vai acontecer pra 2030. A gente vai falar de Copa ainda, porque ano que vem tem a Copa do Mundo Feminina, que acontece aqui no Brasil. Mas pra 2030 o planejamento já tá sendo feito e a gente espera que seja melhor e menos turbulento do que foi esse aí pra 2026.
0: Eu achei engraçado que ele fala isso, né? Porque o planejamento é esse, ganhar a Copa América.
8: Isso é bem simples.
0: Assim,
8: só isso.
0: Falando de Brasil, do histórico, tudo bem, a gente acredita, né? Uhum. Mas assim, né? Eu quero ter esse planejamento da minha vida também. Ganhar na Mega Sena.
8: Imagina uma reunião. Uma reunião. Trazendo pro nosso universo uma reunião de pauta.
0: É.
8: E que você não participe, você esteja de férias.
0: E aí quando ele voltava, dizia assim, ó, a sua meta é essa.
8: É, você precisa fazer isso, lá, desse os pulos. Mas trazendo pra cá, pra nossa realidade, a gente volta pra borracharia, sai um pouco de Copa. Uhum. Porque hoje tem Bahia.
0: Hoje Bahia tem Bahia,
8: volta
0: hoje
8: a jogar
0: tem a seleção baiana.
8: Pelo Brasileirão, enfrenta o Atlético Mineiro fora de casa, o Bahia que nunca venceu na Arena MRV. Aí você escuta aí, você fala o quê? Ah, já jogaram 10, 20 jogos? Mentira, jogaram 2. Um empate e uma derrota.
0: Ou seja, agora vamos ganhar, né?
8: E isso, a Arena MRV é um estádio recém-construído e tal. Tem pouca história, então tudo pro Bahia conquistar um bom resultado fora de casa e voltar com ânimo nessa volta do Brasileirão. Só que tem um ponto. Aí você me pergunta, o que é que mudou de 40 dias pra cá? Nada.
0: É o mesmo time.
8: Mesmo time, os mesmos jogadores.
0: E cadê aquelas novidades que
8: você
0: tinha
8: falado? Aí é que tá. Ah. A janela de transferência abriu na segunda-feira, dia 20, ontem.
0: Uhum.
8: E aí o Bahia tinha esse prazo pra inscrever esses jogadores. Ele tem 3 reforços. Ele não conseguiu inscrever os 3. Só um foi regularizado já no fechamento da janela. Só que aí tem outro porém. Esse um que tá regularizado cumpre suspensão do campeonato argentino.
0: Vixe!
8: E aí o jurídico do Bahia vai precisar trabalhar para colocar o Guido Herrera, que é esse jogador, goleiro, 34 anos, que chegou agora, para jogar contra o Atlético Mineiro. Então é uma dificuldade. O Marco Moreno, espanhol, não vai pro jogo. Que é zagueiro, né? O Alejo Vélez também, o atacante, também não vai pro jogo, o argentino. Então o Bahia vai contar praticamente com o mesmo time que foi pro campo e venceu a Chapecoense na sexta-feira.
0: Sim.
8: Sabe? Então, o torcedor já sabe, já tá acostumado, mas tem chance. Se a gente olhar assim, se a gente olha a tabela, é o sexto colocado, o Bahia tá com 29 pontos e o Atlético Mineiro tá com 24, são 5 pontos separando os dois times. Então tem total possibilidade de conseguir o triunfo. Não vou falar vitória, que o torcedor do Bahia fica chateado.
0: Triunfo, vitória.
8: Lá em Minas Gerais, lá em BH.
0: Agora, interessante, você falou do jogador que tá suspenso no campeonato argentino, é isso? E aí, quer dizer, a suspensão vale pra cá também. A suspensão é do jogador, não tem relação com o campeonato, né?
8: Na verdade, o Bahia afirmou em nota que o jurídico do clube está cuidando disso, tentando reverter.
0: Sim.
8: Existem efeitos suspensivos que podem colocar o jogador em campo. O Guido ainda tem chances de participar. A gente só vai saber nas próximas horas, no andar da terça-feira, se ele pode ou não, se eles vão conseguir esse efeito suspensivo, mas é uma suspensão nacional de jogos que aconteceram no campeonato argentino e que podem trazer pra cá, porque o jogador ainda na esfera esportiva, ele continua, é que nem quando um jogador ele é suspenso, por exemplo, o Paredes foi suspenso na Copa, Ele foi expulso no final do jogo da Espanha por uma confusão, uma briga. Ele vai ter que cumprir isso em algum momento. Aquela suspensão, ela não se perde no meio do caminho.
0: Não vai ser pra próxima Copa.
8: Isso, ela não se perde no meio do caminho. Ele vai ter que cumprir isso em algum momento. É a mesma coisa do Guido hoje nessa estreia do Bahia.
0: Que sorte que o Bahia teve, viu? É. Agora, a Giovani perguntou aqui, viu, Iago? Iago, nós estamos carentes de jogadores, pois os clubes estão contratando muitos estrangeiros. É uma tendência isso, Iago?
8: Olha, é uma tendência, mas depende da posição, sabe? Se a gente olha para o mercado do Bahia, o que é que o Bahia foi buscar no mercado, só tem estrangeiro. Uhum. Mas eu cito, por exemplo, a lateral. A lateral direita é um problema na seleção brasileira. É um problema. Se você pega os quatro primeiros colocados do Brasileirão, três laterais são argentinos. Então mostra muito que a gente não está produzindo em algumas determinadas posições. Se você pega o ataque, a gente tem na lista do Brasil para a Copa, tinham 9, 10 jogadores. Defesa, a mesma coisa, 9, 10 jogadores. Meio e lateral já fica um pouco escasso. Então a gente busca muito nesse mercado, principalmente no mercado sul-americano, porque a diferença financeira hoje no mercado sul-americano para o mercado brasileiro, para o mercado argentino, o mercado uruguaio, existe um abismo aí na diferença financeira. Então o Brasil vai pagar mais, o Brasil vai dar melhores condições para esses jogadores em comparação com o campeonato argentino, por exemplo, uhum. em comparação com o campeonato uruguaio. Então você consegue atrair mais jogadores estrangeiros. Junto a isso, a não produzir jogadores em determinadas posições é total espelho para chegar nesse mercado estrangeiro e captar esses jogadores. Então, de fato, a gente sente uma falta, está acontecendo isso, a gente tenta buscar no mercado estrangeiro, e isso é um problema para nossa produção, para o nosso futebol. Porque se você está indo no mercado estrangeiro, você tira o espaço de um possível jogador que está aqui no seu mercado para fazer parte daquela posição. Sim. Sabe? Então, o problema começa aí. A gente fala de Brasil, de Copa, de 2030, de eliminatórias, mas o problema está lá na raiz, na formação dos jogadores aqui dentro do Brasil. E isso precisa ser melhorado.
1: Perfeito.
0: Pois é, a gente fala também da Série B, né? Já teve ouvinte comemorando, né? A subida aí do Fluminense de feira, mas a gente ainda não tem um campeão, né? Né, Iago? Me conte.
8: Soltaram touro no final de semana. A gente teve... não vou fazer só brincadeira com touro, pro pessoal do SSA não ficar com ciúme. Soltaram a Pantera também. Porque a Pantera é o SSA FC e o touro é o Fluminense de feira. O SSA conseguiu a vaga no sábado, conseguiu o acesso, né? Além de chegar na final... Existe o primeiro objetivo, que é o acesso. Você derrotando o seu adversário na semifinal, você conseguiu uma vaga na Série A do ano que vem. E o SSA conseguiu isso contra o Barreiras. Os caçulas não conseguiram avançar, porque existiu o Feira na primeira semifinal e na segunda semifinal, na verdade, e o Barreiras na primeira semifinal, que eram dois estreantes no futebol baiano, e ficaram pelo meio do caminho. Então o SSA fez 4-3 no agregado contra o Barreiras, em um jogo com polêmica e tal, mas conseguiu a vaga, conseguiu com justiça no campo. E o Fluminense derrotou o Feira em um clássico, clima hostil, jogadores chegando, muita confusão, muita briga. Isso, Feira parou. Feira parou, porque era assim, era o discurso do novato que chegou cheio de pompa e circunstância, sabe? Falando a gente tem um projeto de chegar, ele denominava como a Masterliga do futebol baiano, que trouxe um Thiago Galhardo, que é um jogador experiente já bem no mercado, e aí não conseguiu esse objetivo. No duelo do Thiago, tinha o Thiago Recife no Fluminense e o Thiago Galhardo no Feira. O Thiago Recife foi mais feliz e conseguiu essa classificação e o acesso, ou seja, teremos o Fluminense de Feira na primeira divisão do Campeonato Baiano aqui no nosso estado. Uma alegria, né? Que torcida legal, e tal. É muito bom chegar nessa meta. Isso. Independente de quem passasse, a gente ia ficar feliz, porque é um movimento desse futebol daqui do estado, de ter novos times. A gente já teve o rebaixamento lá no Campeonato Baiano e agora na Série B o acesso de duas equipes que vão disputar a final nos próximos finais de semana. A gente vai ter o SSA, dois jogos. o SSA mandando o primeiro jogo e depois o Fluminense mandando o segundo jogo no Joia da Princesa.
0: Maravilha, esse foi Iago Ribeiro, nosso parceiro jornalista esportivo aqui da TVE e o dono deste quadro, Giro Esportivo.
8: Não faço nunca acostumo.
0: Aqui você manda, Iago. Obrigada, viu, mais uma vez.
8: Obrigado.
0: Quinta-feira você tá de volta com mais novidades, né?
8: Obrigado, Thaís, obrigado, Liz, obrigado a todo mundo,
1: Iago,
8: do Giro, que sorte pro Bahia hoje, boa sorte pro Bahia hoje. Tem vitória também no meio da semana, mas aí é um assunto pra gente falar na quinta-feira. E a gente vai falando de Brasileirão aí nessa volta do esporte aqui no Giro Esportivo.
0: Maravilha, bora Bahia!
1: Valeu, Iago.
0: Agora 7:06 e hoje é dia 21 de julho, a gente sabe que todo dia é de alguma coisa, né? Beatriz Bulhões conta pra gente, bom dia, Bia, hoje é dia de quê?
9: Dia hoje?
10: Hoje é dia de quê?
9: Bom dia! Hoje é o dia do garimpeiro. E assim, eu garimpei a internet toda, mas não consegui achar algo muito interessante sobre isso. Mas calma. Em alguns países pelo mundo, 21 de julho é o dia da junk food. Aquela comida cheia de gordura trans, bem industrializada. Então assim, eu não acho certo dizer pra você comemorar comendo esse tipo de coisa. Mas assim, se por acaso você quiser, eu também não posso impedir. É com vocês na bancada.
1: Valeu, Bia! E agora, 7:07, o Giro da Manhã faz uma pausa e voltamos já já.
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0: 7h09, estamos de volta aqui, né, com o Giro da Manhã. Lembrando que você pode participar aqui do nosso programa enviando sua mensagem para o nosso WhatsApp. Se você não tem, aproveita, anota o número. É o 719-9731-7762. Vou repetir aqui o nosso contato, que você pode conversar, mandar sua mensagem de texto pelo 719-9731-7762.
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2: E a gente traz mais informações do trânsito em Salvador. Vamos para Avenida Bonocô, né? Próximo ali à subida da Odilon Dória. Bem movimentado, Avenida Bonocô, nos dois sentidos. E há uma retenção para quem vai subir ali a Odilon Dória, né? É um leve engarrafamento ali para quem vai pegar essa via à direita. Já na Frânio Peixoto, Avenida Suburbana, a gente tem uma câmera ali na região do Lobato, né? Na entrada do Parque Bela Vista. Segue tranquilo por lá. Na Avenida Anitta Garibaldi, próximo ali ao Monumento Cléristo Andrade, segue bem movimentado, mas sem retenções. Lembrando, né, que a pista está molhada, então todas essas regiões que eu falei aqui estão com pista molhada, tem alagamento, então você que passar por aí, redobre a atenção e diminua a velocidade.
0: E também temos informações aqui do Google Maps, tá? E para quem sai da Avenida Tancredo Neves e segue ali para a SEMI, vai encontrar um trânsito bastante carregado, congestionado, que vai até a Juraci Magalhães. Eu vejo aqui que tem um símbolo de acidente ali próximo à entrada da Alameda dos Ipês, e por isso está congestionando tudo, tá bem vermelho, bem congestionado o trânsito ali na região para quem segue no sentido centro. Então você que trafega por aí, muita paciência. Avenida Paulo VI na Pituba também tem um trânsito carregado nesse momento, assim como a rua Valderlei Pinho ali na região do Itaigara, também trânsito congestionado.
2: Agora 7h11 e o Brasil possui 5 milhões de mulheres negras empreendedoras. Elas representam quase metade de todas as mulheres donas de negócio no país. No segundo episódio da série Júlio das Pretas, vamos falar do avanço do empreendedorismo das mulheres negras, apesar de todas as barreiras, preconceitos e dificuldades. Vamos acompanhar na matéria de Josi Braga.
3: Nos últimos 10 anos, o mapa do empreendedorismo brasileiro passou por uma transformação significativa, puxada pela força das mulheres. Segundo o levantamento do SEBRAE, com base na PNAD contínua, o número de donas de negócio no país cresceu 27% entre 2015 e 2025, um ritmo 16 pontos percentuais superior aos registrados entre os homens. O salto culminou no recorde histórico de 10 milhões de empreendedoras no final do ano passado. Para a analista do SEBRAE, Tayane Almeida, este avanço reflete tanto a busca por autonomia quanto a necessidade de superação de barreiras estruturais no mercado de trabalho.
4: Tem um dado que é muito interessante, que na verdade está vinculado à última pesquisa referente à raça. A maioria dos respondentes também foram mulheres. E a gente teve aquela mudança de mentalidade de que antes a maioria das pessoas respondiam que começaram a empreender por necessidade. E atualmente as mulheres respondem que iniciaram a empreender porque querem ter tempo para cuidar da família, querem ter mais liberdade nos horários, enfim, é mais por uma questão de autonomia. A cada 3 mulheres, apenas uma permanece no mercado por mais de 5 anos, porque são tantas demandas sociais, né? Além das diversas jornadas que as mulheres, né, a economia do cuidado, que as mulheres em geral já ocupam, né? Que a sociedade já atribui a essas mulheres. Então, cuidar dos filhos, cuidar da casa, cuidar dos companheiros, cuidar dos idosos, cuidar dos doentes, tudo isso leva ao tempo que as mulheres dedicam ao seu empreendimento. As mulheres acabam faturando menos que os homens, as mulheres permanecem menos tempo no mercado, as mulheres acessam menos crédito, as mulheres inovam menos, embora sejam mais adimplentes, segundo o Banco Central, embora inovem mais e embora abram mais negócios atualmente.
3: Apesar dos números favoráveis, a jornada de gerir um negócio ainda apresenta desafios complexos, especialmente para as mulheres negras. É nesse encontro entre estratégias de mercado, políticas públicas e bem-estar que surgem iniciativas fundamentais para sustentar esses empreendimentos no longo prazo. Pensando em criar uma rede sólida de apoio, a gestora pública e psicoterapeuta Tamiri Santos idealizou o movimento Uma Vai e Puxa a Outra. A iniciativa atua conectando o desenvolvimento de negócios à preservação da saúde mental, integrando identidade e comportamento para construir trajetórias mais conscientes e sustentáveis.
5: Bom, eu acho que as redes de apoio, elas são fundamentais assim, para estruturação, para o fortalecimento, né? Porque se é uma mulher negra no Brasil já é desafiador. Quando você está no cenário do empreendedorismo, embora mulheres representam, né, boa parcela aí em sua maioridade, do empreendedorismo, mas as estruturas, elas são muito desiguais. Então, são as mulheres que sofrem os impactos. Então, ter a rede de apoio para apoiar umas às outras, para poder se consolidar em rede, de fortalecimento, uma vai puxar a outra. Tem como eixo central fortalecimento socioemocional, que é uma barreira presente, né, na vida diária das mulheres que empreendem. Então, consolidando essas informações, eu acho que a rede de apoio tem um papel fundamental para o fortalecimento, para o desenvolvimento, para a motivação contínua ali, para de fato fazer valer, né, a rede, uma vai puxar a outra, ninguém solta a mão de ninguém. E até porque o empreendedorismo é coletivo, sobretudo quando a gente fala de mulheres, né?
3: Idealizadora da proposta, Tamires também lembra como surgiu a ideia do movimento. A importância de analisar a saúde mental ao negociar o impacto de uma puxa a outra na prática.
5: Bom, eu sou mulher que empreendo desde sempre, né? Então, falando das redes e desse movimento com uma puxa a outra, eu tive um negócio. Quando eu tive um negócio, o depósito da feita, então em 2021, quando eu abri na pandemia, eu busquei trazer uma vertente social dentro do meu negócio. E a vertente social era poder dar visibilidade para poder promover redes entre outras mulheres que empreendiam com eu e que os desafios eram mesmos. Então, surgiu lá em 2022, em alusão, inclusive, ao Dia Nacional, Dia Internacional da Mulher. De lá para cá, a gente vem estruturando cada vez mais essa perspectiva com isso, saúde mental, cultura, lazer e bem-estar.
3: Com a força do coletivo e o aumento constante de novas lideranças no mercado, o empreendedorismo feminino negro reafirma seu papel não apenas como motor econômico, mas como ferramenta crucial de emancipação e transformação social. Josi Braga, para Educador FM.
2: É isso, mais uma matéria e a segunda reportagem da série sobre o Julho das Pretas, né? Que a gente vai trazer aqui reportagens durante toda essa semana, então você pode ouvir, pode compartilhar. Essa daqui a pouquinho vai estar lá no nosso site, educadorfm.ba.gov.br. Mandar um alô aqui, viu, Lise, pra Pimenta, que ele tinha mandado aqui uma mensagem falando assim: Jaci Pita, apesar de não conhecê-la, temos algumas coisas em comum. Eu também torço para o Corinthians. Um beijo no seu coração.
0: Eita, é Corinthians aí, e Argentina, viu? Essa dupla aí, não sei.
2: E mandar um alô também pra Larissa, né? Larissa Machado, que mandou aqui umas curiosidades sobre o Dia do Garimpeiro, que é comemorado hoje, né? Ela mandou aqui uma pesquisa. Obrigada, viu, Larissa, pela participação. Continue participando aqui no Giro da Manhã.
0: Agora, 7:17. Atenção, pais, mães, vovós, vovôs, titias, né? Todo mundo aí que está envolvido na educação, né, de adolescentes, de crianças. Se antes a maior preocupação dos pais era saber se os filhos tinham chegado em casa, hoje o desafio é entender o que acontece dentro do ambiente familiar na relação com as telas. Especialistas alertam que a presença física dos adolescentes não significa necessariamente mais segurança. Detalhes na entrevista de Rafael Lopes.
6: Durante décadas, uma das principais preocupações dos pais era saber onde os filhos estavam. Hoje, muitos adolescentes passam boa parte do tempo dentro dos próprios quartos, conectados a celulares, computadores e videogames. Mas será que realmente estão em um ambiente seguro? E como está a gestão das emoções numa fase de tantas transformações? Para falar sobre esse assunto, a gente conversa agora com o psicanalista, doutor em psicologia pela USP e autor do livro Avan, Adolescência em Fuga, Alexandre Madoenho. Olá, Alexandre, bom dia, seja bem-vindo ao Giro da Manhã.
7: Bom dia a todos vocês, a todos os seus ouvintes. Eu agradeço o convite e espero poder contribuir aqui no nosso bate-papo.
6: Alexandre, durante muitas gerações, para muitos pais era um alívio quando os filhos adolescentes chegavam em casa em segurança, principalmente na volta das baladas. Mas hoje o que a gente tem é uma diferença nesse comportamento, né? Porque muitos adolescentes passam a maior parte do tempo em casa e muitas vezes trancados no próprio quarto, ao alcance dos olhos, fisicamente mais próximos dos pais, mas no contato às vezes até mais distantes. Na sua opinião, o que reflete essa mudança de comportamento?
7: É muito interessante essa sua colocação, porque hoje em dia, um adolescente dentro do quarto, com o seu celular na mão, com o seu computador à sua disposição, com internet e redes sociais todas abertas à sua disposição, é como se você tivesse com o seu filho no quarto, mas como se o quarto do filho tivesse uma outra porta nos fundos do quarto, com uma abertura para, sabe-se lá Deus onde, uma abertura para o mundo. E uma abertura nem sempre preocupada, nem sempre constitutiva, nem sempre receptiva a esse próprio adolescente. Então, até um tempo atrás, né, não sei a sua geração, mas na minha geração, os meus pais se preocupavam. Ah, não vamos deixar ele ficar com pessoas, andar com pessoas que a gente não goste. Isso aqui é uma má companhia, uma má influência. Hoje em dia, o controle disso é muito, mas muito mais complicado. Porque essas mesmas pessoas que antes a gente conseguia fazer com que essas mesmas influências, que os educadores, os pais, conseguiam, digamos assim, monitorar, conseguiam mediar a aproximação e o contato, hoje em dia isso se perde. Porque quando o filho está no seu quarto ali, né, trancado no seu quarto, na casa dos pais, você não sabe com quem ele está se relacionando. É como se tivesse realmente uma outra porta aberta virada para o mundo. E o mundo muitas vezes sombrio.
6: Alexandre, no seu livro A Van Adolescência em Fuga, você faz uma analogia com o filme Poltergeist, um filme da década de 80, em que a menina ela é sugada pela televisão. E você traz essa cena para a contemporaneidade. E, na sua opinião, como é que acontece esse, digamos assim, sequestro do adolescente pelas telas de hoje?
7: É muito, muito interessante se lembrar essa passagem do livro, essa cena, porque eu faço uma brincadeira com o fato de que, digamos assim, o problema ali do poltergeist, da menina, aquela menina que ela é sugada para dentro da televisão. Ela é sugada para dentro da televisão porque, né, o efeito poltergeist são fantasmas, são espíritos. A casa no filme, né, tinha sido construída sobre um cemitério abandonado. Então, o que você tem ali é um fenômeno paranormal. E eu brinco que o efeito poltergeist atual, ele é muito mais danoso. Ele é muito menos perceptível. Ele é muito mais sutil. Porque é você sendo sugado para dentro de uma tela, para fora da sua vida e para dentro de uma tela, e dentro desta tela você não conseguindo mais viver a partir da tua própria experiência. Né? No filme é muito interessante porque eles chamam uma vidente, né, quem tiver a oportunidade de rever o filme é interessante, para tentar resgatar a criança de dentro da televisão. Ela foi sugada para dentro da tela pelos espíritos. Nós não temos nem mais esse recurso, né? Não há vidente, digamos assim, não há paranormal que possa trazer essas pessoas que estão sendo capturadas para dentro da tela, para fora delas de novo. A gente tenta fazer isso com os nossos filhos, a gente tenta fazer isso, né, com os adolescentes, tentar trazê-los de volta, mas o efeito poltergeist atual é a tela do celular, a tela do tablet, a tela do computador, sugando o adolescente para dentro dela e fazendo com que a gente perca eles de vista.
6: Então, a partir desse gancho, eu queria saber, na sua prática profissional como psicanalista, qual é o perfil do sofrimento psíquico que chega até o consultório decorrente de toda essa circulação digital e dessa dependência das telas?
7: O que tem aparecido muito, muito no consultório, além da dia de mais conhecida ansiedade e depressão, é uma dificuldade dos adolescentes de conseguir organizar as suas experiências, de conseguir elaborar, nomear as suas experiências. De ter, digamos assim, a gente fala muito em psicanálise, né? Olha, existem processos que são de elaboração e de simbolização das próprias experiências. Processos nos quais você atribui sentido àquilo que você está vivendo. E quanto mais você tem condições de atribuir sentido ao que você vive, mais condições você tem de saber quem você é, o que você deseja, como é que você se localiza, como é que você se coloca frente ao outro, o que é o outro, o que é o corpo do outro, o que é uma situação de violência, o que não é uma situação de violência, o que é uma situação de abuso, o que não é uma situação de abuso. Eu quero dizer, quanto mais você tem chances de elaborar e simbolizar as suas experiências emocionais, mais você vai ter chances de se localizar no mundo. Então, tirando a díade, né, ansiedade, que tem se falado muito, né, ansiedade e depressão, tem essa outra perda, essa outra ausência de sentido, uma dificuldade muito maior de atribuir sentido às próprias experiências, logo uma dificuldade muito maior de se localizar frente ao mundo.
6: Estamos conversando com o psicanalista Alexandre Madoenho sobre adolescência, saúde mental e os desafios da convivência com as telas.
8: Bom, Alexandre, você toca nesse ponto importante, que é essa relação das telas, em que muitas vezes, não só os adolescentes, mas os próprios pais também, boa parte do tempo, estão imersos nesse universo. Então, como resolver esse paradoxo e também como trabalhar a ideia de que o digital ou o virtual ou o mundo fantasioso não interfira e não substitua o mundo real?
7: É um desafio para nós mesmo, porque não dá para falar num adolescente não conectado. Não existe mais um adolescente, nem um adulto não conectado. Basta a gente pensar que boa parte da nossa vida prática, hoje em dia, ela é mediada pelas conexões online, por aquilo que a gente resolve com o nosso celular, com o nosso computador, né? Desde marcar uma consulta médica, fazer essa conversa que a gente está fazendo agora, pedir uma comida, saber onde o filho está através da localização do celular, ter um pouco, pelo menos uma ilusão um pouco maior de controle sobre por onde ele está andando. O problema é a hiperconexão. Antes, essa conexão era um instrumento que nos ajudava a facilitar a nossa vida. A hiperconexão, ela se torna, digamos assim, aquilo que vai balizar, aquilo que vai constituir o valor à vida emocional do adolescente. Então, essa passagem que é muito perigosa, não é mais um instrumento que a gente usa. A gente está sendo usado por esse instrumento. O Lacan tinha uma frase muito, muito conhecida, né, que ele dizia que a gente acha que a gente controla a linguagem, mas é a linguagem que nos controla. A gente acha que a gente constitui a linguagem, mas é a linguagem que nos constitui. Né? Mal sabia ele a que ponto isso chegaria hoje em dia, com, por exemplo, a radicalização algorítmica de toda a internet. O algoritmo ele não é neutro, ele não é passivo. É ele que vai ditar para você quem você é. Claro, se você se deixa, por exemplo, entrar nesse processo de hiperconexão. O que a gente precisaria, né, tentando voltar um pouco na raiz da sua pergunta, é voltar aos processos mais naturais de fala e de troca com os adolescentes, com os nossos filhos, com as crianças ao nosso redor, nós mesmos com os nossos amigos. Essa ideia de que o adolescente ele não gosta de conversar é uma ideia falsa. Eu passo isso no consultório o tempo todo, né? Os adolescentes adoram conversar, eles adoram se abrir, desde que você converse com eles, não com uma postura de quem acha que por alguma questão de maturação neuroquímica, o adolescente pensa errado. Se você partir desse pressuposto, você não vai conseguir se comunicar com ele. Mas se você se interessar realmente, de fato, sobre como ele está elaborando as experiências dele, você vai ver que ele quer, ele gosta de conversar. Então seria, digamos assim, hoje em dia a gente tem significantes demais, né? Eu quero dizer, uma enxurrada de informações, uma enxurrada de impactos linguísticos sobre nós demais, experiências de menos, porque a vida está sendo quase toda reduzida dentro da vida online, e uma falta de tempo para transformar uma coisa em outra, né? Eu quero dizer, quando transformar as nossas experiências em sentido para nós mesmos.
8: Alexandre, teríamos muitas outras questões para debater, mas em função do tempo, acredito que as pessoas também possam buscar esse aprofundamento no livro Avan, Adolescência em Fuga, o livro que você escreveu. Então, fala para a gente onde a gente pode adquirir esse livro.
7: Ele pode ser adquirido pela Amazon ou pelo site da própria editora, que é a Editora Labrador.
8: Alexandre, muito obrigado pela entrevista. Nós conversamos com o psicanalista Alexandre Madoenho sobre os desafios na adolescência, na era digital, os impactos das telas na saúde mental e o papel dos pais na construção de um diálogo de confiança com os filhos. Rafael Lopes para o Giro da Manhã.
2: Valeu, Rafa. Tem mensagem aqui, viu, Liz, de Eliana. Eliana participando agora, mandando aqui o bom dia à equipe do Giro da Manhã. Ela diz que, chegando agora, excelente a fala do psicanalista Alexandre Madoenho, né, sobre o uso das telas. Aí ela cita aqui, né, a fala. O efeito Poltergeist é atual. Quase que eu não consigo falar. Ótima terça-feira para vocês todos. Parabéns, Rafael. Obrigada, viu, Eliana, pela mensagem.
0: E tem outro ouvinte aqui também, o Renato, né, participando. Botou, bom dia, meninas. As telas são as novas babás eletrônicas que vão gerar vários problemas no futuro dessas crianças. Os pais estão no mesmo ritmo. O que irá nos salvar? Precisamos de salvação. Um dia de luz para vocês e para toda a Bahia. Grande abraço de Renato e Renatinho.
2: É aquela obrigada. Coisa, né? Como é que você vai dar o exemplo se você tá almoçando com seu filho,
0: com
2: você tá
0: celular,
2: na tela, né? No celular na mão.
0: Exatamente. Então em casa já está proibido.
2: É uma atitude que tem que ser tomada primeiramente pelos pais, né?
0: Com certeza.
2: Para dar o exemplo.
0: Agora 7h29, o Giro da Manhã de hoje fica por aqui. Queria agradecer a todos os ouvintes aqui pela companhia. A gente adora ter vocês aqui com a gente. Amanhã estamos de volta no mesmo horário, às 6h30 da manhã. Queria agradecer Thiago Virgílio, que fez a produção de estúdio, e também minha parceira de bancada, Thaís Seixas. Valeu, Thay, até amanhã.
2: Valeu, Lizy Lobo. Obrigada também a Davi Cerqueira, que fez aqui a operação do áudio. Mandar um alô também pra Givaldo, viu? Que ele mandou uma mensagem aqui, mandando um abraço pra rainha dele, Jaci Pinta. Obrigada, Givaldo. Obrigada a todos vocês que participaram e que não puderam participar, mas estavam aqui com a gente na sintonia do Giro da Manhã. E você continue aqui, viu? Acompanhando a nossa programação, porque ao meio-dia você tem outras informações no Multicultura e você fica agora na boa companhia dele, a voz marcante de Luiz Carlos Ataíde.
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1: Para você, um bom dia, imensamente agradecido desde já pelo carinho da sua audiência. Agora são 7:34. Eu sou Luiz Carlos Ataíde. É uma grande satisfação estar em sua companhia hoje, 21 de julho de 2026. Um dia de muita luz, muita paz, saúde e energia positiva para você. Vamos começar a Sonosfera da Educadora FM com a Adriana Calcanhoto, de Lupicínio Rodrigues, Nervos de Aço.

O som da educadora Santana em Maná, Coração Espinado, antes a música de Belchior, Bossa em Palavrões, e ainda Mariene de Castro e Homério, de Acioli Neto, Espumas ao Vento. O especial das seis de hoje, vamos curtir Falso Antigo, álbum que reúne os irmãos, músicos e compositores cariocas, Mário e Chico Adnet, trazendo canções bem-humoradas, inspiradas na era do rádio e nos sambas antigos. Não perca. 13 minutos para as 8 horas, tem a Blitz, a dos Passos do Paraíso, de Evandro Mesquita e Ricardo Barreto.

0: no som da educadora Marisa Monte. Não é proibido de Marisa, Dade e seu Jorge Massalabelas. Chega de chorar de amor de Elson Hart e João Galima.
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1: Para você, um bom dia na Educadora, agora 8 horas. Próxima quinta, dia 23, tem Ângela Veloso. A artista se apresenta no projeto Quinta Brasileira, levando música popular ao centro de Salvador. Será no Velha Espanha, nos Barris, o horário às 7 da noite. Você não pode perder. 8 horas, 1 minuto, agora, começando mais uma hora de boa música com Toquinho, Aquarela de Toquinho, Vinícius de Moraes e Fabrício.

Zé Ramalho, Temporal Áudio, Braulio Tavares e Fubá. Tá agora em La Belle de Jure, Girassol, músicas de Alceu Valença e ainda Xangai, Estampas Eucalol, composição Hélio Contreiras. Agora 8:14, tem um Secos e Molhados, o Patronosso de cada dia, composição de João Ricardo.

0: Educador FM, Beatles, Oh Darling, de John Lennon e Paul McCartney e Priscila Magalhães. Centro do Mundo, composição Priscila Magalhães e ainda Zélia Duncan. Catedral de Oyens e Zélia Duncan.
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1: Muito bom dia para você, sintonizando sempre a Educadora FM. Seja muito bem-vindo, muito bem-vinda. Agora 8h29. E vamos voltar ao ano de 1976, do álbum Pássaro, Pássaro Proibido. Maria Bethânia, Olhos nos Olhos, composição de Chico Buarque.

chuva de Manuca Almeida e Tito Baiense. E Vanessa da Mata me liga, composição de Vanessa da Mata. E você já pode pedir a sua música preferida da nossa programação. Para ouvir logo mais, 1 da tarde no Tocaí, logo após o Multicultura. É muito fácil, acesse o nosso aplicativo, que é o Educador FM 107.5. Envie uma mensagem de áudio através do nosso WhatsApp, que é o 71 999 64 1908. Participe. Agora faltando 17 para as 9, Tony Bennett e Kid Lang, La Vie Rose, composição de Edith Piaf.

Sons, várias queixas de Afro Joe, Narcisinho e Germano Meneghel. Nara Couto, fósforo de Pedro Breder e Rafael Maia, que ainda a música de Tom Jobim, Corcovado. Lembrando para você que o especial das seis tem como destaque Falso Antigo, álbum que reúne os irmãos músicos e compositores cariocas Mário e Chico Adnet, trazendo canções bem-humoradas, inspiradas na era do rádio e nos sambas antigos. Você não pode perder. Educador FM, agora 4 minutos para as 9 horas.

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2: Para você, um bom dia, seja muito bem-vindo, muito bem-vinda a 107.5 Educador FM. Agora faltando 2 minutos para as 9 horas. E próxima quinta, dia 23, também tem Ian Paiva. O cantor e compositor Ian Paiva apresenta o show Ian em Risco, um mergulho no universo musical do artista. Será na Casa Preta, Espaço de Cultura, 2 de julho, o horário às 8 da noite. Não perca. Começando mais uma hora com o melhor da música para você, tem Flávio Venturini, Ney Matogrosso, Bessa-me de Venturini e Murilo Antunes.

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1: Educador FM, uma grande lembrança com Roberto Carlos. Quero que vá tudo pro inferno, de Roberto e Erasmo Carlos. A música de Tulipa Ruiz, Brocal Dourado e Raquel Reis e Céu, Brasa, composição de Raquel Reis. E você continue pedindo a sua música preferida da nossa programação para ouvir logo mais a 1 da tarde no Tocaí. Acesse o nosso aplicativo, que é o Educador FM 107.5. Envie uma mensagem de áudio através do nosso WhatsApp, que é o 71 999 64 1908. Sua participação é muito importante para nós. Agora 9:14, tem Gal Costa de Caetano Veloso, Força Estranha.

O som da educadora Tina Turner, A Fool in Love, música de Ike Turner. Rafael Pondé, Só Você, composição de Rafael Pondé e ainda Zé Ricardo, Exato Momento. Música de Zé Ricardo, eu sou Luiz Carlos Ataíde, foi muito bom estar com você. Na sequência tem a agradabilíssima companhia de Moacir Mota.

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1: Muito bom saber que você sintoniza, educadora. Seja bem-vindo, bem-vinda. Eu sou o Moacir Mota. Ficamos juntos até o meio-dia. Agora, 9:31. A gente retoma a Sonosfera com Beto Guedes, o Sal da Terra, de Beto e Ronaldo Bastos. Uma ótima terça-feira.

0: Na manhã da Educadora, você ouviu com Carlinhos Brau, Pra Vizinho Olhar, de Carlinhos Brau. E com a cantora e compositora Riane, você ouviu Não Tem Carnaval, uma das canções do trabalho de estreia da baixista, cantora e compositora baiana, o EP Nascente. O trabalho tem a promoção do selo Educador FM Independente e é destaque no especial das 6 de quinta-feira, às 6:30 da noite, com a apresentação da cantora e compositora Riane. Agora 9:43, Zé Cabaleiro, dele, Telegrama.
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0: Educador de Bob Marley, Three Little Birds, de Bob, Skunk de Samuel Rosa, Tanto e Escambo, Não Chore Mais, uma versão de Gilberto Gil.
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Manhã do Educador e Titãs, para dizer adeus de Nando e Tony Belotto. Amanhã na Silvia Patrícia, quero outra vez, de Paulo Rafael e Silvia, e ter também Roberta Campos com Nando Reis, de Janeiro a Janeiro, de Danilo e Roberta Campos. Olha, quinta-feira, dia 23 de julho, a cantora e compositora Ângela Veloso se apresenta no projeto Quinta Brasileira, levando música popular ao centro de Salvador. O show da Ângela acontece no Bar Velho Espanha, que fica nos Barris, às 19h. Convite para você, então, Ângela Veloso, quinta-feira, no Velho Espanha, nos Barris, às 19h. Um ótimo dia, agora 10h12. Encontro bacana da Marisa Monte com Gilberto Gil, A Paz de Gil e João Donato.

Nos, baiano Tênisso Del Rey, estrelas de Tênisso Del Rey e Carlos Neto. Baiana Sista, retrato da família brasileira, do composição do pessoal da Baiana e de Dino Santiago e Calaf. Agora 10h29, ótimo dia para você. Logo mais ao meio-dia tem programa Multicultura.

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2: Um ótimo dia, agora 10h33, a gente retoma a Sonosfera ouvindo Ivan Lins. Lembra de mim? De Ivan e Vitor Martins.

Manhã Educadora, o Diogo Nogueira, Pé na Areia, de Rodrigo Leite, Diogo Cauípe, Riane, Mulher no Espelho, de Riane. Riane é artista, cantora e compositora baiana. A gente ouviu Mulher no Espelho, uma composição assinada por ela, que traz a participação da maranhense Núbia. Esta é uma das 5 faixas do EP Nascente, trabalho de estreia da baixista, cantora e compositora de Cachoeira, promovido pelo selo Educador FM Independente. E você vai ouvir do EP na íntegra, quinta-feira, às 18h30 da noite, no especial das 18h. Agora 10h44, Rita Benedito, de Chico Buarque, Morena de Angola.

0: Essa voz é da cantora Vanessa da Mata na canção do Lulu Santos, Apenas Mais Uma de Amor. Ray Charles, Unchained My Heart. E a banda Santo Sete, Santa Clara, de Duda Silveira e Robson Carvalho.
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1: Muito bom saber que você sintoniza Educador. 11 horas e 1 minuto e a gente retoma a Sonosfera com Toninho Horta e Loborges, Manuel Waldaz, de Toninho, e Fernando Brandt.

Educadores Bebel Gomes, Meu Coração de Bebel e Gilberto Gil, Thalita Avelino, Larissa Luz, Amor Barato de Thalita Avelino e Pedro Mariano, Saúde de Rita Lee e Roberto de Carvalho. Olha, quinta-feira, dia 23 de julho, o cantor e compositor Ian Paiva apresenta o show Ian em Risco, o mergulho no universo musical dele. O show do Ian acontece na Casa Preta, Espaço de Cultura, que fica no 2 de julho, às 8 da noite, de quinta-feira, Ian Paiva, no show Ian em Risco. Daqui a pouquinho, ao meio-dia, tem programa Multicultura e você é nosso convidado. A gente ouve agora The White Buffalo, The House of the Rising Sun.

0: Projeto musical muito bem sucedido, reunindo Carlinhos Brau, Arnaldo Antunes e Marisa Monte, os tribalistas na canção Já Sei Namorar. Raul Seixas, Metrô, Linha 743 de Raul e Perigolino Babilac, Quarto Crescente de Pietro Leal, 11:33.
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Na Educadora você ouviu com Cássia LST, de Marisa Monte, Carlinhos Brau e Nando Reis. E com Riane, cantora e compositora Não Tem Carnaval. É uma das faixas do trabalho de estreia da baixista, cantora e compositora baiana, o EP Nascente. O trabalho tem a promoção do selo Educadora FM Independente e é destaque do especial das 6 de quinta-feira, às 6:30 da noite, com a apresentação da Riane. 15 minutos para o meio-dia, lembrando você que logo mais tem programa Multicultura. A gente ouve Leila Pinheiro, Vitoriosa, de Ivan Lins e Vitor Martins.

Educador de Contra Bacana da Sandra de Sá com Paulo Lima em Olhos Coloridos de Macau, Xênia França, Miragem de Xênia França. Obrigado por sua audiência, eu sou o Moacir Mota, eu volto amanhã a 1 da tarde com o programa Tocaí. Daqui a pouquinho tem programa Multicultura, apresentação de Bianca Rodrigues e Lise Lobo.

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0: Olá, muito boa tarde. Agora 11 horas e 59 minutos, igual ontem, né, Bruna? 11 horas e 59 minutos. Muito boa tarde. Estamos começando mais um Multicultura aqui na sua 107.5 Educador FM. Hoje, terça-feira, 21 de julho. Seja muito bem-vindo, muito bem-vinda a estar aqui com a gente, participando desse programa tão bacana que a gente quer, gosta muito que você participe. Na produção de estúdio, hoje o Multicultura está todo feminino. Hoje a gente tem Mariana Freire. Boa tarde, Mari, aqui com a gente. E na operação de áudio, olha ela, voltou de férias. Maíli Oliveira. Boa tarde, Mai. E comigo na bancada, você já ouviu, né? Bruna Ferraz. Boa tarde, Bruna. Tudo feminino hoje aqui.
1: Tudo feminino. Que programa bonito. Boa tarde, Lizy Lobo. Boa tarde a você, ouvinte, na companhia aqui do programa da gente, na sintonia da 107.5, que está ouvindo a gente também pelo aplicativo Educador FM 107.5, disponível para iPhone e plataforma Android. Lizy falou, você ouviu, mande sua mensagem, participe, comente o que a gente traz aqui de notícia. Enfim, fala pra gente tudo o que se passa aí do outro lado no nosso WhatsApp 997317762. 997317762.
0: Então vamos aos destaques do programa de hoje.
1: Exposição celebra os 80 anos de Maria Bethânia em Salvador.
0: Jerônimo celebra mais de 50 anos de carreira em novo show aqui na capital.
1: E no nosso estúdio, um bate-papo com Edivana Carvalho, atriz lança livro que une memória, arte e escrevivência.
0: Tudo isso e muito mais hoje no Multicultura, que tá só começando.
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0: O Brasil registra 12,7 milhões de hectares queimados em 2025, redução de 31% em relação à média histórica, segundo o Mapa Biomas. A queda foi impulsionada pela Amazônia, que teve a menor área atingida pelo fogo em 41 anos. O Cerrado continuou como o bioma mais afetado. A Caatinga foi a única a superar a média histórica de área queimada.
1: O presidente Lula sanciona sem vetos a lei que torna obrigatório o ensino de educação política e direitos da cidadania na educação básica. Os conteúdos serão incorporados às disciplinas já existentes. A regulamentação caberá ao Ministério da Educação e ao Conselho Nacional de Educação, com posterior adequação dos currículos por estados e municípios.
0: E o prefeito de Feira de Santana, José Ronaldo, sanciona a lei que assegura a matrícula de irmãos na mesma escola da rede municipal de ensino, desde que a unidade disponha das vagas. A prioridade também se aplica a menores que estejam sob guarda, tutela ou em processo de adoção, desde que possuam os mesmos responsáveis legais. A medida vai considerar tanto o processo de matrícula inicial quanto os processos de rematrícula.
1: 6 investigados são presos durante a Operação Eldorado nos municípios baianos de Campo Formoso, Senhor do Bonfim e São José do Jacuípe. De acordo com as investigações, o grupo criminoso movimentou mais de 25 milhões de reais nos últimos anos, em um esquema estruturado de concessão de empréstimos ilegais, com cobranças de juros abusivos, ameaças e constrangimento contra as vítimas.
0: Agora 12:03.

0: E olha, gente, a Bahia, né, se despediu nesta terça-feira do compositor, escritor, poeta, artista plástico e advogado Gileno Félix, ele que foi sepultado, né, na manhã de hoje no cemitério Jardim Saudade, aqui em Salvador. O artista, ele morreu ontem, aos 73 anos de idade, e deixa um legado marcado pela atuação nas artes e no direito. Natural de Salinas da Margarida, ele ficou conhecido pela essa canção que você ouve, né, que a gente colocou de BG, Me Abraça e Me Beija, em parceria com Lazo Matumbi, além de obras na literatura e também nas artes plásticas. Nas redes sociais, a cantora Ayase, nossa querida Ayase, parceira aqui da gente, da educadora, do Multicultura, ela que é filha de Gileno, né, ela prestou homenagem ao pai, o chamou de herói, destacando que ele foi o homem que mais ensinou e se doou à família. Então, mais uma despedida, né, aqui para a cultura baiana. Hoje também, né, foi o sepultamento do João Sanches, né, professor da Escola de Teatro da UFBA, né, a gente comentou ontem, trouxemos uma matéria, né, em homenagem a ele. Então, a gente, né, nesse momento aqui de despedidas do, né, de nomes importantes, né, da nossa cultura baiana. Agora, 12:05.
1: E agora a gente segue mudando de assunto. Do berço baiano à força internacional, vamos mergulhar agora na história do Júlio das Pretas, esse projeto político que conecta mulheres negras de toda a América Latina. Acompanhe com Josi Braga.
2: O que começou em 2013 na Bahia como iniciativa do ODAR, Instituto da Mulher Negra, se consolida hoje como maior agenda de incidência política construída por mulheres negras na América Latina. Em sua 14ª edição, o Júlio das Pretas alcança uma escala histórica em 2026. São 675 atividades articuladas por 292 organizações e coletivos espalhadas por 23 estados brasileiros, no Distrito Federal e em mais 3 países. Nayara Leite, diretora executiva do Instituto Odara, relembra o objetivo inicial da proposta. O que era para ser uma jornada local de debates de uma semana expandiu-se rapidamente.
3: O Júlio das Pretas, ele nasce a partir de uma perspectiva que é de fortalecer o 25 de julho, que é o Dia Latino-Americano e Caribenho de Mulheres Negras, que tinha sido criado em 1992, e a nossa ideia era pensar uma agenda coletiva que desse conta de manter a perspectiva da denúncia sobre a situação de violação e de violência que estão imersas as meninas e as mulheres negras e a população negra como um todo, mas que você também reforçasse dentro dessa agenda coletiva, quais são as narrativas e as vozes e as visões de mundo que as mulheres negras querem defender. Ao mesmo tempo que a gente denuncia, a gente apresenta também uma outra perspectiva. O Júlio das Pretas se tornou essa grande agenda, porque é possível, a partir do Júlio e da agenda, o movimento de mulheres negras e todas as mulheres negras serem muito livres.
2: A edição de 2026 gira em torno de 2 colunas centrais: reparação e bem viver. Conceitos que representam uma resposta prática e urgente às desigualdades estruturais. Nayara destaca que a agenda internacionalizada é um reflexo de que o futuro desenhado pelo bem viver é, acima de tudo, coletivo e sem fronteiras.
3: O Júlio virou uma estratégia que é parte de um legado dessa trajetória de construção de luta do movimento de mulheres negras. E aí, internacionalmente, ganha essa expressão e é muito interessante, né? Eu faço parte da rede de mulheres afro-latino-americanas, afro-caribenhas da diáspora, que é a articulação que cria o 25 de julho de 1992 na República Dominicana. Então, hoje, ver essa rede e esses vários países dizendo o seguinte: é Júlio das Pretas, para nós é extremamente gratificante, né? Hoje a gente não só sensibilizou outras partes do mundo sobre uma agenda que nós criamos, mas como também essa definição, por exemplo, dos temas. Então você vai ver na programação do Júlio desse ano que outros países estão fazendo também debate sobre o que é reparação para nós, mulheres negras desse país, da Argentina, Bolívia, Colômbia, o que é bem viver, como nós vamos construir isso. Então foi um processo que cresceu, mas que ao mesmo tempo está muito alinhado com a estratégia do movimento de mulheres negras, de pensar que a nossa luta, ela é uma luta transnacional.
2: Olhar para a trajetória do Júlio das Pretas é também desenhar os horizontes para as próximas edições e para as futuras gerações de mulheres negras. Para Nayara, a expansão da proposta abre caminhos para que o movimento ocupe espaços ainda mais estratégicos para os próximos anos.
3: Eu espero que a partir dessa edição, da 14ª, e dos próprios temas que o júri desse ano invoca, que as mulheres negras fortaleçam ainda mais as suas capacidades de luta, de denúncia. Eu espero que toda essa articulação nacional e internacional que nós temos mobilizado a partir do júri, a partir das diferentes agendas que o movimento vem construindo, inclusive da própria marcha que aconteceu em 2025, que a gente consiga chamar a atenção das mídias, da sociedade brasileira como um todo, da sociedade global como um todo, dos poderes públicos, do legislativo, do sistema de justiça, sobre quais são as emergências e as necessidades de transformações urgentes e imediatas. Porque nós temos várias necessidades urgentes e imediatas no que diz respeito ao feminicídio de meninas, jovens e mulheres negras, em relação à violência sexual, em relação à questão econômica, em relação ao trabalho doméstico decente, em relação à questão do assassinato de crianças, jovens e adolescentes, que é uma crescente no Brasil. Então eu espero que essa edição, vindo como uma edição do pós-marcha, ela potencialize ainda mais a pressão que os movimentos vão fazer sobre esses setores para uma transformação.
2: Josi Braga, para Educador FM.
0: Eita, que o papo já tá muito bom aqui, viu, no estúdio, gente. Vamos falar, né, aqui de trajetória de mais de 4 décadas nos palcos, as memórias, né, de uma mulher negra. E o encontro entre a arte e pesquisa acadêmica ganhou nova forma no livro Aos 50, Quem Me Aguenta? A publicação reúne as reflexões desenvolvidas por Edivana Carvalho durante o mestrado na Universidade Federal da Bahia e aprofunda temas como identidade, memória, escrevivência e o papel do teatro como espaço de partilha e transformação.
1: O lançamento acontece nesta quarta-feira, a partir das 18h, na Escola de Teatro da UFBA, com sessão de autógrafos. Às 20h, o público poderá assistir ao espetáculo homônimo no Teatro Martim Gonçalves. Os ingressos custam R$ 50,00, inclui o livro autografado e a apresentação. E para trazer mais detalhes, a gente conversa agora com ela, atriz, dramaturga, pesquisadora e autora da obra, Edivana Carvalho. Boa tarde, seja bem-vinda novamente já de casa, né?
4: Ai, gente, boa tarde, Multicultura. Eu amo esse programa, às vezes eu tô dirigindo, tô ouvindo esse programa e sempre quero estar aqui. E fazendo parte desse Júlio das Pretas também, né? Porque não deixa de ser o espetáculo de uma mulher preta, periférica, nos palcos, nos principais palcos da cidade, na escola de teatro. Então, eu venho reforçar também essa luta política, que é essa data, e dizer que está aberto para a população ir assistir, e comprar o livro da peça, assistir a peça, porque essa peça, ela é estudo do meu mestrado, dentro da própria Universidade Federal. Então, eu resolvi fazer esse espetáculo lá dentro do PPGAC, da Escola de Teatro, e eu acho que o livro culmina com essa grande história, né? Porque, apesar de vir de uma tradição da oralidade, que foi o que nos salvou, que salvou conhecimentos que a gente precisava saber, né? De quem veio antes da gente, é necessário que as nossas oralidades também se transformem em dramaturgia, também se transformem em livros. E é isso que a escrevivência de professora Conceição Evaristo nos direciona, né? A dar importância às nossas histórias, transformando elas em literatura e, no meu caso, em dramaturgia.
0: Agora é interessante, Edivana, que você fez meio que o caminho contrário, né? Porque geralmente as pessoas pegam um livro, né, e transformam numa peça de teatro ou em cinema. Dessa vez você traz esse espetáculo, sua pesquisa e transforma num livro, não
4: é
0: isso?
4: É porque eu sou uma pessoa de teatro, né? Então eu começo por onde eu domino mais ou menos um pouquinho. Então, primeiro surgiu a necessidade de estar no palco sozinha, porque eu venho de elencos grandes como Vixe Maria, Deus do Diabo na Bahia. Eu venho de grupos grandes como o Bando de Teatro Ludum, o Grupo de Teatro do Sesc ali no Senac na década de 80, né? Então, e a maturidade me trouxe essa vontade, a maturidade e o contato com a escrevivência de Conceição Evaristo, o contato com a escrita dela, me trouxe essa vontade de ir pro palco sozinha, de entender como era a voz dessa mulher cinquentona, sobre quais assuntos eu estava querendo falar, de que forma é que eu ia falar isso. E o Bando de Teatro me deu essa escola, né, que é a gente trabalhar com improviso, com humor. e trabalhar com as nossas questões políticas também, trazendo essa voz da periferia para os palcos da cidade. Então, foi um momento assim que eu disse, não, vou me lançar. E da peça nasceu a ideia de fazer o mestrado. Eu disse, então, não, agora que eu fiz a peça, eu vou querer, já que é importante assim falar das nossas narrativas, eu vou querer falar disso dentro da Universidade Federal da Bahia. Eu quero que isso vire uma pesquisa de mestrado. Uma pesquisa para que outras pessoas possam também estar aprofundando esse assunto, né? E entendendo que suas histórias são importantes, né? Narrativas. E daí, no processo do mestrado, eu falei, não, vamos fazer o livro. Vamos fazer o livro, que eu acho que tem tudo a ver, e a gente está lançando amanhã. Eu estou acabando de vir de um momento muito triste na minha vida, que é o sepultamento de João Sanches, que foi meu professor, que me aprovou na banca de mestrado. É muito emocionante, e um menino tão lindo, tão um prodígio, um menino bom, sabe? As pessoas boas, elas vão embora logo, elas nos deixam aqui, né? Infelizmente. E, isso está me dando também aquela força, porque João estava na minha banca, que me aprovou no mestrado, né? Então, acho que amanhã é um momento de comemorar João no palco também, né? Que ele é um homem de teatro, comemorar com os colegas da arte. Eu espero que as pessoas que estudaram comigo, que estiveram no palco comigo, as pessoas que gostam do meu trabalho, se puderem ir, vão amanhã fazer essa celebração. E eu acho que tem tudo a ver ser dentro do Martim Gonçalves, da Escola de Teatro, que eu sou fruto da Escola de Teatro também. Fiz licenciatura em arte cênica lá. Então, estou levando essa nova etapa da minha vida para dentro da Escola de Teatro também, que foi incrível poder fazer esse mestrado aos 58 anos, para a gente entender como é difícil para as mulheres pretas chegarem nos lugares, né? Então, estou chegando aos 58 anos aqui com o mestrado.
1: É isso. E a gente falava também, né, um pouco antes da gente começar aqui o programa, sobre os desafios também de estar no teatro, né? Você também vivencia esse desafio e se reúne amanhã com pessoas também do teatro para também celebrar isso, né? Não deixa de ser uma celebração também.
4: É, toda vez que na vida da gente acontece alguém morrer, né? E você tem que ir num enterro, num velório, você se dá conta de que a vida é muito simples, que o que importa é fazer o que você gosta, é respeitar as coisas, as pessoas.
5: É um momento de reflexão,
4: É um momento de reflexão que a gente entende que é tudo muito simples, sabe? E todas as pessoas importam, sabe? Então, todas as narrativas importam. Então, a gente não tem todas as narrativas de mulheres pretas periféricas, nem nos livros escolares, nem nos romances brasileiros, que se você for fazer uma pesquisa, Regina Del Castro, eu acho que verificou que 80% dos romances brasileiros eram escritos por homens brancos ou depois mulheres brancas e mulher preta. Quase nada,
5: esse
4: né?
5: Apagamento, né?
4: Tem esse apagamento, que é secular, né? E então, a minha dissertação, ela está imbuída de lugar de fala de Djamila. Eu trago a Cotirene também falando de interseccionalidade, porque é importante a gente entender quais marcadores sociais causam nosso impedimento, nosso crescimento. Foi importante revisitar as memórias. Obrigada, amiga. Foi importante revisitar as memórias, porque é aí que a gente traz a ancestralidade, traz a história dos nossos para junto da gente. Então, é isso, gente. Já me perdi aqui, mas...
5: Não, pode beber uma aguinha.
1: Respira um pouquinho. Faz parte, né?
5: É, isso mesmo. Momento difícil, né? Então, até... A gente até te agradece, né, Divana? Nesse momento tão difícil, você tá aqui com a gente. Ainda encontrou forças, né, para estar aqui com a gente. Voltando um pouquinho assim sobre essa coisa do espetáculo, do livro, né? Eu queria que você contasse um pouquinho pra gente, assim, ao revisitar esses mais de 40 anos de carreira, né? Houve alguma descoberta sobre você mesma que surpreendeu durante esse momento de escrita?
4: quando a gente vai revisitar a nossa infância, uhum. por exemplo, nos bairros e tal, e entender o lugar que eu tô ocupando agora, cara, é uma sensação de vitória muito grande por um lado, e ao mesmo tempo o entendimento de que não se resume em mim, sabe, essa luta, porque a maioria das pessoas que cresceu comigo na Liberdade, no São Caetano, continuam lá sem, às vezes, ter conseguido estudar o quanto eu consegui, sabe? E isso é uma coisa que me inquieta. E é por isso que eu, inicialmente, quis investigar como se deu a escrita do meu texto. Como é que se dá a escrita dessa dramaturgia de mulher preta periférica? Sobre que assunto ela está falando? Como é que a escrevivência de Conceição Evaristo para a literatura influenciou a criação do meu texto? Influencia exatamente nesse momento em que é o resgate feito das memórias e vivências da gente, uhum. das escutas da gente, de outras pessoas, da vontade da gente de que essas narrativas dos bairros sejam conhecidas, porque mulheres pretas são agentes muito importantes na construção da cultura e da riqueza desse país, sabe? Então, é colocá-las em lugar de protagonismo. E a literatura de Conceição Evaristo faz isso, nos coloca em lugar de protagonismo. Então é uma escrita que é para me colocar em lugar de protagonismo e colocar todas as outras mulheres que vão se refletir em mim, porque essa é a escrevivência, é uma escrita de si que abarca um coletivo. É, politicamente, não é uma escrita inocente, é uma escrita mesmo pra bradar, que é a escrita do Bando de Teatro Olodum, né, minha amiga? E é isso, né? Então, eu não sei se eu me perdi, mas não, no final você fez uma pergunta. E tudo isso, sabe, pra poder a gente entender, no caminho da minha pesquisa, eu fui entendendo que não era só analisar o meu texto e dizer, ah, eu escrevi dessa forma, eu escrevo assim. Eu tinha a intenção assim, ah, e se eu escrevo assim, se eu conseguir criar a minha obra, o meu solo assim, outras amigas minhas vão poder criar suas obras escreviventes seguindo esse passo aqui. Que passo é esse? Aí, durante o tirocínio, né, que é o estágio que a gente tem que fazer e tal, durante o mestrado, eu entendi que a minha professora não se afasta da minha atriz, né? Então, mas e porque estar na educação é também um ato político de continuar fazendo com que os meus cresçam, né, que evoluam. Então, é descobrir, foi um processo também descobrir uma metodologia para a gente criar dentro da sala de aula ou dentro das salas de ensaio uma cena escrevivente. Então, usando o quê? Usando aprendizados do Bando de Teatro Olodum, de criação de personagem, usando os elementos de teatro, usando improviso, usando ficção e usando as nossas vivências, que são importantes sabedorias, né?
5: Essas escrevivências, né? Como diz Conceição Evaristo.
4: Essas vivências, essas escrevivências.
5: Agora, só para quem está sintonizando aqui, Educadora FM, né? Estamos conversando, batendo um papo aqui com a Edivana Carvalho, né? Ela que está aqui celebrando, falando aqui desse espetáculo, desse livro que está chegando agora, né? Aos 50, Quem Me Aguenta? Então, seja muito bem-vinda a participar aqui e mandar sua mensagem, como fez a nossa ouvinte Jaque, de São Tomé de Paripe. Ela deixou: boa tarde, meninas. Estou aqui ouvindo esse programa que eu amo. Beijos, Edivana. Mandou um beijo para você aqui.
4: Obrigada.
5: O nosso ouvinte Dander também deixou aqui a mensagem para ele. Ele botou aqui: faz tempo que não passo por aqui, mas isso não significa que eu não estava ligadinho aqui na radinha. Eu queria saudar a ancestralidade e a essência dessa grande mulher que é Edivana Carvalho. Eu tive a oportunidade de assistir a peça Aos 50, Quem Me Aguenta, e ela domina o palco como ninguém. Muito boa sorte para você. Mantenha a tranquilidade na defesa de sua dissertação. Que meu pai Exu, que é o grande dono das diversas encruzilhadas da comunidade, esteja contigo e tome sua boca para você sempre comunique sua ancestralidade e sua verdade.
4: Opa, que então, coisa linda.
5: Que bonito, né?
4: Um beijo, é poético aqui. Ele, poético. Já nas escrevivências, né?
1: Assim.
4: Que é poesia também. E eu começo o primeiro capítulo da minha dissertação saudando Exu, Laroyê, porque é o caminho, é a comunicação e é... e é a resistência de continuar vivo, sabe? É se dar conta do como foi que eu consegui sobreviver a tudo que eu passei. E eu queria agradecer a Mariana Freire, que tá ali, que é uma querida e uma colega de palco e de história e de estrada também, né?
1: É, a gente tem esse privilégio também aqui.
4: É, minha irmã.
5: E lembrando, a Divana, daqui a pouquinho vai estar na TVE também, então você pode sintonizar, né, ligar lá na TVE, acompanhar ao vivo e a cores. Sim. É Divana, então só pra gente concluir, conta um pouquinho, né, depois desse livro, né, a defesa, quais os próximos passos aqui pra gente, Divana?
4: Então, uma coisa de cada vez. Então, amanhã vai ser o lançamento do livro, a partir das 18h30, por aí, eu já tô ali. Autografando, depois vou fazer o espetáculo. E sexta-feira eu vou fechar o outro ciclo, que é fazer a defesa, que meu estômago tá doendo, mas é isso mesmo, fazer a defesa da minha dissertação. É como o pessoal diz, quem escreveu foi tu, tu que sabe falar.
5: Tu que sabe falar, é verdade.
4: Queira Deus, meu Deus, que na hora não me trave tudo. Enfim. E eu pretendo transformar aos 50 em filme. Isso é uma coisa que eu tô querendo fazer. Porque aí vai ter livro, vai ter peça, vai ter plano de aula, né? Método de aula, vai ter filme, tem caneca, quem for amanhã aproveita, compra as canequinhas pra ajudar. Tem camiseta, porque, né, meu filho? A liberdade ensina a gente a vender as coisas. Não, quem cresceu e nasceu pela liberdade, pelo São Caetano, sabe que tem que se virar. Então é isso. Eu acho que o grande projeto mesmo é deixar esse mestrado aberto, essa oficina escrevivente aberta, para que outros artistas e outras pessoas possam revisitar, possam melhorar esse projeto.
5: Um projeto vivo, né,
4: Divana? Possam melhorar, dizer, Ed, você esqueceu de botar isso aqui, podia ser melhor. Vou fazer o meu doutorado pensando nisso e vou melhorar essa sua escrevivência aqui, essa oficina escrevivente. Então, é como a professora Conceição Evaristo sempre diz, né? A gente não está aqui para ser o primeiro, a gente está aqui para deixar o caminho aberto, para que outros possam vir atrás da gente. Assim fez o Teatro Experimental do Negro, que depois puxou, depois de 40 anos, quase 40 anos, o Bando de Teatro Ludum, e que venham outros, que venham outros aí. A galera, agradecer muito aos blocos afros e afoxés da cidade, porque através da luta deles, né, da gente manter viva a nossa cultura e a nossa oralidade e a nossa beleza em cena nas ruas da cidade, que foi vendo isso tudo na Liberdade, onde eu nasci e cresci boa parte de minha vida, no Pelourinho, que foi onde eu me formei artista. Então, foram eles que me ensinaram que era para valorizar a nossa arte, a nossa cultura, e que nossa ancestralidade é dançante, né? Então, é isso.
5: Perfeita, Divana, muito obrigada como sempre, a casa é sua, seja sempre muito bem-vinda aqui, viu?
4: Obrigada, um cheiro,
1: sucesso
4: multicultura
1: sempre. Muito obrigada, querida.
4: Um cheiro, beijo, gente, obrigado pelo cafezinho, coisa
1: E você que chegou agora ou que chegou no meio, quer ouvir novamente, não tem problema, é só você entrar rapidinho, logo mais no site da Educador FM ou pelo aplicativo Educador FM 107.5, disponível para Android e iOS. E aí você pode ouvir a entrevista na íntegra.
5: Pois é, agora 12h27, Ateliê realiza exposição em celebração aos 80 anos de Maria Bethânia. Bruna Ferraz preparou a matéria aqui, você acompanha agora.
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7: O ME Ateliê de Fotografia no Santo Antônio Além do Carmo, em Salvador, recebe uma exposição em homenagem a Maria Bethânia, que está completando 80 anos de vida em 2026. Mário Edson, curador da atividade, explica que todo ano o ateliê costuma prestar uma homenagem para uma figura pública que deixou um legado. Ultimamente, o projeto tem priorizado contemplar personalidades vivas.
8: trabalhamos com vários nomes. A primeira homenageada foi Frida Kahlo. Depois a gente teve o Ariano Suassuna, Clarice Lispector, José Saramago, Milton Nascimento e Mãe Estela de Oxóssi. E esse ano a escolhida foi Bethânia, justamente por conta desse ano ela está completando 80 anos e, coincidentemente, o ateliê está completando 8 anos de existência. E o número 8, deitado, é o infinito. Além do legado dela, né, uma admiração muito grande que eu tenho pelo trabalho da Bethânia, pela família dela. Eu fiz um trabalho com a Dona Canô quando ela fez 100 anos e isso me marcou muito porque eu tive acesso a muitas informações que eu não tinha sobre a família, sobre a história deles. E, acima de tudo, por ser uma mulher. A gente sabe do valor que a mulher tem, mas não custa a gente dar uma força e mostrar para as pessoas esse valor. A Bethânia é uma pessoa que tem um poder muito grande, não só através da música, mas da fala, da postura, da trajetória. E isso é muito importante.
7: A escolha de Bethânia se deu por diversos motivos, mas principalmente pela sua trajetória artística e por se tratar de um forte nome feminino dentro da cultura brasileira.
8: Eu acompanhei Bethânia desde o início. Eu acredito que desde a época de Alibi, o álbum, foi a mulher que mais vendeu cópias de álbum no Bethânia. Ela passou 1 milhão de cópias. Ela deu uma rasteira no Roberto Carlos na época, que era quem vendia 1 milhão de cópias aqui no Brasil. E eu já acompanhava. E assim, eu não tinha maiores informações a respeito da trajetória dela. Eu só acompanhava a Bethânia enquanto cantora e aí eu fui me familiarizando mais com isso. Confesso a você que não era assim aquele fã de carteirinha de ficar, não era. E aí de uns tempos pra cá, quando eu comecei a fotografar profissionalmente, Bethânia tornou uma pessoa importante na minha trajetória. Por quê? Porque Bethânia tem uma presença de palco muito forte. Além da questão musical dela, além da questão da voz, além da questão do repertório, ela tem uma presença musical muito bacana. Ela tem uma postura em palco que é assim, poucas cantoras têm. Foi um papo com Dona Canô, eu perguntei pra ela: Canô, você fala muito de Bethânia enquanto sua filha, enquanto cantora. Aí ela me disse: Bethânia não canta, Bethânia transforma. Isso ficou na minha cabeça.
7: A exposição se propõe a reunir elementos diferentes da carreira e da vida de Bethânia, trazendo o seu lado mais intimista.
8: Nesse projeto em específico, eu tentei elencar pessoas que tivessem uma ligação com a Bethânia. Não desejei nunca que a obra fosse construída em forma de vou fazer uma homenagem para Bethânia. Pai, eu sou pintor e vou pintar a Bethânia. A minha proposta é que o artista, seja ele artista visual, dentro da plástica, da fotografia, que ele saiba o que ele está fazendo, que ele se aproprie do universo da pessoa e que ele coloque no pincel dele, na lente dele, esse conhecimento para que o produto final seja muito fiel à proposta que ele quer mostrar.
7: A exposição Abelha Rainha, Vida, Música, Amor e Poesia é inaugurada nesta quarta-feira, às 7h30 da noite, no ME Ateliê de Fotografia, no Santo Antônio Além do Carmo, em Salvador.
8: Vocês vão encontrar uma Bethânia que vocês não encontram no palco. A proposta da exposição é você adentrar o universo dela, ter acesso a curiosidades que marcaram essa trajetória desses 80 anos. Então a gente está abrindo no dia 22 para convidados no coquetel, no dia 22, na quarta-feira, e dia 24 a gente abre para o grande público, ficando até o dia 24 de setembro.
7: Bruna Ferraz, para Educador FM.
6: O que eu não me esqueci.
5: E olha, Bruna, a entrevista com a Edivana ainda está, né, rendendo aqui com a gente. Mandar um alô aqui para a nossa ouvinte, deixa eu pegar o nome aqui. É a Maria das Graças, né, que botou aqui. Grande Edivana, parabéns pelo mestrado. Assisti a peça, um espetáculo. Então, repercutindo aqui a entrevista de agora há pouco que a gente teve aqui, né, com a Edivana Carvalho. Então, obrigada, viu, Maria, pela sua participação. E Jaci também tá aqui, viu, dizendo que é Clube da Luluzinha, que eu fui comentar que, que só tem mulherada hoje por aqui. Ela disse, Clube da Luluzinha, quero fazer parte também. Você já claro, faz, Jaci, parte, ué. Gente. Tá aqui todo dia com a gente, né?
1: Mas parte de você é impossível, Jaci Pita. A gente adora o Clube da Luluzinha, viu? Eu acho ótimo.
5: Pois é, o ouvinte pode participar, né, Bruna? Vamos lembrar mais uma vez o WhatsApp?
1: Isso, mande sua mensagem 997-317762 e não precisa ser só Luluzinha, não. Os homens também podem
5: todos
1: mandar.
5: Todos são bem-vindos.
1: 997-317762.
5: E olha, gente, ainda falando de teatro, se você não conseguiu comprar, né, tem mais uma chance, viu? Porque Fernanda Torres abre duas sessões extras do espetáculo A Casa dos Budas Ditosos, após os ingressos, né? Você piscou, esgotou, né, Bruna? Piscou, esgotou.
1: E sim, em menos de uma hora. Menos de piscar.
5: Diz que foi menos de uma hora, eu acho que foi menos ainda, viu? Porque
1: com certeza foi menos.
5: Todo mundo que tentou aqui não conseguiu comprar.
1: É mesmo.
5: Então, as novas apresentações vão acontecer nos dias 31 de julho, né? Às 8 da noite, essa sessão, né? Dia 31 às 8, ou seja, sexta-feira, às 8 da noite. E no dia 1º de agosto, né? Que é também no sábado, né? No sábado, às 4 da tarde. Então, duas sessões extras aí no Teatro Castro Alves, aqui em Salvador. A venda, gente, dos novos ingressos vai começar quinta-feira. Então, se prepara para ficar na frente aí da... do link do Simpla, da plataforma Simpla.
1: Apertando F5.
5: Só esperando para poder você adquirir. Então, quinta-feira, né, pela plataforma Simpla ou também na bilheteria do Teatro Castro Alves, você pode ir adquirir se você não conseguiu A Casa dos Budas Ditosos, de Fernanda Torres.
1: É isso.

0: E o projeto Concha para Todos abre o segundo semestre deste ano com o show do cantor e compositor Hit neste domingo, às 19h, na Concha Acústica do Teatro Castro Alves, em Salvador. A apresentação da turnê E a Vida Continua reúne clássicos da carreira, faixas inéditas e releituras de sucessos ao lado de uma banda formada por 5 músicos. Ingressos a partir de R$ 45,00 a vendas na bilheteria do TCA e também da plataforma Simpla. E é ao som de Hit que o Multicultura faz uma pausa e volta já.
1: E não é Menina Veneno, hein?
0: Não é.

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1: Meio-dia e 37 minutos, Presidência da República autoriza o emprego das Forças Armadas nas eleições de 2026. A medida, publicada nesta terça-feira, prevê apoio à votação, à apuração e à logística mediante solicitação do Tribunal Superior Eleitoral, que vai definir as localidades e o período de atuação. A participação militar já ocorreu em eleições anteriores, principalmente em áreas estratégicas e de difícil acesso.
2: A Bahia tem 11.321.000 eleitores aptos a votar nas eleições de 2026, segundo dados divulgados pelo Tribunal Superior Eleitoral. O estado mantém o quarto maior colégio eleitoral do país, com 7,13% do total nacional. Salvador concentra o maior número de eleitores. As mulheres representam 53% do eleitorado baiano e 94,57% dos cadastros já contam com biometria.
1: E segue para análise das comissões da Assembleia Legislativa da Bahia o projeto que estabelece novas regras para a contratação de artistas com recursos públicos. A proposta mantém a inelegibilidade de licitação, mas exige justificativa sobre o valor do cachê e determina a divulgação dos gastos com transporte, hospedagem, produção, logística e outras despesas.
2: E a intenção de compra de imóveis no Brasil atinge o maior patamar da série histórica iniciada em 2019, com registro de 52% no mês de maio. Segundo a pesquisa encomendada pela Associação de Dirigentes de Empresas do Mercado Imobiliário da Bahia, a ADEME, o ambiente de forte confiança provocou um salto de 74% nas unidades vendidas em Salvador, na comparação com maio do ano passado.
1: Agora meio-dia e 39 minutos, sintonizou aqui na Educadora, estamos com o programa Multicultura no ar, você é muito bem-vindo.

0: E a segunda edição do Festival Juá Literário, gente, acontece em Juazeiro, no norte da Bahia, até o próximo sábado, com cerca de 180 atividades gratuitas, distribuídas por diversos espaços da cidade e da zona rural. Ao longo da programação, o festival vai receber artistas, escritores e educadores de diferentes regiões do país, como Adriana Calcanhoto, né? Calcanhoto que a gente ouve de BG. Vai ter também Oswaldo Montenegro, Bárbara Carini, também a participação de Bob Fernandes, Ricardo Ismael e Emília Nunes. Um dos destaques do evento é a feira literária, né? Flijuá, que reúne 33 estandes e um acervo de obras de aproximadamente 600 editoras. Então fica a dica aí para você que pode esse final de semana lá para Juazeiro acompanhar esse festival Juá Literário. Muito legal.
1: O negócio tá bom, hein? Meio-dia e 42, o Teatro Jorge Amado recebe o espetáculo de humor Receba, em duas apresentações inéditas. Confira com Tiago Virgílio.
2: O espetáculo de humor Receba retorna a Salvador para uma temporada especial em duas datas no Teatro Jorge Amado. As apresentações inéditas reúnem 14 humoristas de diferentes estilos, em noites dedicadas ao riso. De acordo com o idealizador do projeto, o humorista Tiago Almazi, a proposta surgiu da vontade de levar para o palco aquela atmosfera descontraída de mesa de bar.
3: O Receba, ele é um compilado, ele é uma salada do que vem sendo produzido enquanto comédia stand-up fora desses grandes núcleos de comédia de Salvador, né? Nesses últimos tempos eu me deparei, na verdade, com vários grupos produzindo seus próprios shows de comédia em seus bairros. Então foi meio que o Receba é meio que uma forma de não só mapear isso, como trazer todo mundo junto pro palco para poder fazer o outro rir, basicamente, assim, entendeu? Então, quando ele nasce com 11 comediantes, todo mundo no palco. A ideia era fazer isso. Essa mesa de bar, todo mundo com um microfone ali na mesa para poder interromper, poder brincar.
2: O show, que reúne comediantes de diferentes vertentes para fazer comédia à moda baiana, traz histórias tão improváveis quanto engraçadas, que surgem de maneira voluntária no palco. A programação conta com nomes como Samuel Belmonte, Aline França, Laís Ricarte e Renato Piaba, que encerra a noite. Segundo o Tiago Almazi, a expressão Receba traduz os encontros inesperados com o destino, que é exatamente o que o público vai encontrar no teatro.
3: O projeto nasce na Concha Acústica, ele nasce desde o domingo no TCA, e quando cai nas minhas mãos essa produção, um pouco de última hora, assim, eu queria fazer esse show de stand-up. Dessa vez, agora, vai ser um set atrás do outro, só que vão ter surpresas, assim, né? E algumas participações surpresas, a gente vai colocar dois opens, né, por noite, que são pessoas que estão começando, então vão lá, vão pegar o microfone e vão fazer umas piadas também, assim, fora o elenco principal. Mas a ideia é que a gente possa, de alguma maneira, sabendo que o outro tá lá, que o outro vai se apresentar, construir o set de maneira quase que assim, não é interligado, mas cada um pegando uma piada do outro, pegando uma situação do outro, pegando aquela pessoa na plateia que o outro brincou. Então ele vai ser vivo nesse sentido.
2: A temporada do espetáculo Receba na Caixa dos Peitos acontece nesta sexta-feira, e o Receba Uma Galinha Pulando na próxima sexta-feira, 31 de julho, sempre às 8 da noite, no Teatro Jorge Amado, na Pituba, em Salvador. Os ingressos custam a partir de R$40 e estão à venda na plataforma Simpla. Tiago Virgílio para Educador FM.
0: E vamos falar agora de dança, porque a cidade de Itabuna, no sul, né, do estado, recebe o espetáculo Da Própria Pele Não Há Quem Fuja, um destaque da dança negra contemporânea brasileira do coreógrafo baiano Bruno de Jesus. A apresentação marca os 10 anos da obra e acontece nesta quarta-feira, às 7 da noite, no Centro de Cultura Adonias Filho, com entrada gratuita. Antes, às 4 da tarde, o artista vai ministrar a oficina Pisapé como Pensamento Coreográfico.

0: geográfico, também gratuita. Então, oportunidade para você do sul do estado, Itabuna, para acompanhar esse espetáculo de dança da própria pele, Não Há Quem Fuja, e também acompanhar, né, fazer parte dessa oficina Pisa Pé como Pensamento Coreográfico de Bruno de Jesus.
1: E o cantor e compositor Jerônimo apresenta um novo show nesta sexta-feira em Salvador. Rafael Lopes nos conta melhor.

0: Em O Som do Tempo, memória viva da música baiana, o cantor e compositor Jerônimo revisita mais de 5 décadas de carreira. No palco, alterna canções e histórias que marcaram a trajetória. O artista explica o que representa esse novo projeto.
1: A representação do meu show é dizer que eu estou sempre atemporal. Por mais que eu queira seguir o tempo me bota muito além daquilo que eu estou pensando e às vezes me coloca no tempo que é o meu tempo. Então, em homenagem ao tempo, O Som do Tempo.
0: O show reúne sucessos que ajudaram a construir a identidade da música baiana.
1: O repertório, ele vai ser composto com músicas de tempos atrás, com músicas de tempos à frente.
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0: O show terá a participação de convidados que fazem parte da história artística de Jerônimo.
1: Claro que vai ter a surpresa com os meus convidados, que é Armandinho, Carla Cristina e Ricardo Chaves. A participação ocasional de algum artista que estiver extra assistindo lá no show, entendeu? E tocando pra frente.
0: O espetáculo O Som do Tempo, memória viva da música baiana, é nesta sexta-feira, às 10 da noite, na Casa Rosa, no Rio Vermelho. Os ingressos estão à venda na plataforma Simpla. Rafael Lopes, para Educador FM.

0: Pois bem, de música para cinema, porque o cineasta francês radicado aqui em Salvador, Bernard Attal, estreia na literatura, né? Na verdade, falar de literatura, né? Porque ele é da área de cinema, mas ele estreia nessa área da literatura com o lançamento do livro No Final Tudo Dá Certo, nesta quinta-feira, às 18h, no Trapiche Barnabé, no Comércio. A obra, a gente reúne 11 histórias ambientadas na França, nos Estados Unidos e também aqui no Brasil, que exploram como encontros amorosos marcam a trajetória dos personagens. O evento, ele é aberto ao público, terá sessão de autógrafos e também bate-papo com o próprio autor sobre o processo de escrita. O livro, lembrando, No Final Tudo Dá Certo, está disponível também para compra no site p55.com.br. Vou repetir aqui o site para você que tem interesse no livro, é o p55.com.br. E você que quer acompanhar ao vivo esse lançamento, lembrando mais uma vez, é amanhã, né, quinta-feira, às 18h, no Trapiche Barnabé, ali no Comércio.
1: Agora, 12h49, pesquisador e amante da culinária baiana lança aplicativo com receitas de pratos icônicos e dicas de restaurantes. Vamos ouvir essa matéria que eu preparei e que me deu água na boca. O pesquisador Wagner Rocha, o Dr. Dendê, lança nesta quarta-feira um aplicativo e amplia um site, ambos com o guia da culinária afro-baiana, uma seleção de 31 pratos icônicos da cultura baiana, com receitas e indicações de onde comer. O lançamento celebra os 6 anos de existência do Dr. Dendê, um projeto que nasceu durante a pandemia.
2: Surgiu lá em 2020, a partir da provocação de um grande amigo, pesquisador, historiador, Rafael Fontes, que me mandou uma mensagem, falou, vamos fazer um podcast? Justamente para falar, naquele primeiro momento, as comidas dos Carurus de Cosme e Damião. Desde aí, a gente já lançou 3 temporadas, fizemos uma primeira versão do guia em 2021, e agora a gente está com a possibilidade de ampliar o guia, o site, com mais comidas. Já tinham 21 comidas, eu falei, vamos fechar em 31 comidas, uma para cada dia do mês, comidas que são muito emblemáticas da nossa cultura. Eu levei em consideração tanto comidas que são muito emblemáticas para a nossa cultura, mas também tem comidas que eu entendi que eram importantes para que elas não corram o risco de desaparecer. O efó, que eu comi quando ainda era criança na festa de largo, o acaçá, que hoje está muito restrito às religiões de matriz africana, as comidas também que são muito do âmbito familiar, o feijão de leite, que me remete à casa de minha avó na Sexta-feira Santa.
1: O aplicativo e o site do Guia da Culinária Afro-Baiana é uma homenagem aos cadernos de receita das mulheres da família de Wagner.
2: Eu cresci cercado por mulheres negras muito potentes. Eu sempre digo que minhas melhores lembranças têm cheiro, têm gosto, têm sabor. Manhã, durante 27 anos, deu Caruru para São Cosme, São Damião. Eu sou da Cidade Baixa, aqui de Salvador, do bairro do Bonfim. Então, cresci com as festas populares, as festas de largo. Sempre muito cercadas de comidas, né, de cheiros, de sabores. A primeira vez que eu experimentei um efó na vida foi na Barraca da Índia, na festa de largo da Boa Viagem. Eu devia ter uns 8, 9 anos e eu nunca esqueci dessa comida. O guia da culinária, através do site do app, é esse inventário que é afetivo dessa comida que me leva para a festa de largo, para a cozinha de manhinha, para os carurus de promessa, mas que também é técnico, então também traz informações sobre a história das comidas, traz também referências bibliográficas, a tese, dissertações, livros, porque também tem os pesquisadores, as pessoas que quiserem saber mais. Além de no guia também tem uma receita básica, uma receita padrão, para quem quiser também se arriscar na cozinha.
1: Sobre as comidas que estão caindo no esquecimento popular, Wagner Rocha citou algumas razões para esse fenômeno, sendo uma delas a falta de tempo.
2: Uma maniçoba. O seu preparo leva 3 dias. Se você não cozinhar bastante as folhas de mandioca, enfim, para tirar o veneno que tem nas folhas, pode matar alguém. Então, assim, quem hoje tem essa possibilidade de ficar 3 dias preparando uma comida, eu acho que também tem uma questão de um racismo estrutural que coloca essas comidas no local de, é comida de pobre, é comida simples, é comida da classe trabalhadora. E tem também essa questão da tradição culinária que anda se perdendo. Muita gente fala, porque eu não fui convidado para um caruru de São Cosme, não fui convidado esse ano. Mas quem é que você conhece da nossa faixa etária aqui da Caruru? Então as pessoas mais velhas estão partindo, indo para outro plano, e essa tradição não é dada sequência.
1: O evento de lançamento do aplicativo e da ampliação do site acontece nesta quarta-feira a partir das 7 da noite, na Casa Zumbi, no Rio Vermelho, em Salvador.
2: Essa noite de celebração das nossas memórias, das nossas histórias, da nossa cultura alimentar. Então vamos ter uma roda de conversa sobre as contribuições africanas para a culinária baiana, com mediação de Mônica Santana, participação especial através das canções da dupla Emily Nati. O site já está disponível, basta acessar www.viagemcomdrdendê.com.br, então viagemcomdrdendê.com.br. O aplicativo também já está disponível e também tem o nosso Instagram, que a gente sempre posta muito conteúdo, o @dr_dendê.
1: Bruna Ferraz, para Educador FM.
0: E olha, o programa está quase chegando ao fim, mas a gente acaba de receber aqui, né, das mãos da própria Divana Carvalho, um livro que ela pediu para fazer um sorteio aqui com os nossos ouvintes, não foi, Bruninha? Então Sim. A gente vai fazer uma rápida galinha gorda aqui. O primeiro ouvinte que disser eu quero o livro aos 50, quem me aguenta, de Divana Carvalho, vai levar o livro, viu? Agora tem que vir buscar, né? Isso. Que também aí já quer que leve, aí não, já não dá, né? Tem que vir buscar. Então quem disser eu quero, o primeiro ouvinte a dizer aqui, né, com a gente, eu quero, vai levar o livro e também, né, a oportunidade de ir lá no evento, né, acompanhar também, ganha entrada no evento e ela pode autografar lá ao vivo e a cores o seu livro. Então, ouvinte atento e que quer o livro, pode gritar aqui com a gente, viu? Que... Eita! Teve um que chegou primeiro. Ai. Duas pessoas, né? Mas quem chegou primeiro aqui foi a Sinara Gonzaga. Ela botou eu quero, foi a primeira, viu? Então, gente, rapidinho, já encerramos a nossa...
1: Em segundos de diferença pro segundo colocado.
0: Em segundos, né? A Sinara mandou e logo depois veio o outro. Então, Sinara, parabéns. Você pode vir aqui, eu vou te mandar aqui as informações pra você vir buscar, tá bom? O seu livro.
1: A galinha gorda mais rápida.
0: Também. Isso, aproveita e manda o nome completo e sua identidade pra gente colocar na lista, né?
1: Isso.
0: Pra poder você também poder participar lá do evento, tá bom? Então, obrigada, Sinara. Agora, 12:55. Olha, gente, o processo seletivo para participação na Feira Artesanato da Bahia, Festa da Boa Morte 2026. Tá chegando, viu, Bruna? Aonde?
1: Em que cidade é essa, gente, que acontece?
0: Na melhor cidade do mundo, a mais bela de todas, Cachoeira. Então, tá pertinho, gente, essa festa incrível que é a Festa da Boa Morte. Ah, eu já nem tenho mais, assim, nem conto mais a quantidade de vezes que eu já participei, né, da Festa da Boa Morte. Amo de paixão. Então, você que quer participar da Feira de Artesanato, ir lá conhecer, ainda apresentar seus produtos por lá. Então, você fique à vontade, porque tá aberta aí essa inscrição até segunda-feira, viu, dia 27. A iniciativa é destinada a artesãos individuais, mestres artesãos cooperativas, associações e grupos produtivos. As inscrições devem ser feitas pelo link disponível na biografia, né? Fica disponível aí na biografia do Instagram, @artesanatobahiaoficial. E lembrando, para quem não sabe, né, a Festa da Boa Morte acontece entre 14 e 17 de agosto lá na cidade de Cachoeira.
1: E a exposição Floresta de Infinitos entra na reta final de visitação na Casa das Histórias, em Salvador. A mostra, que já recebeu quase 40 mil visitantes, reúne mais de 90 obras inspiradas em temas como ancestralidade, espiritualidade, memória e preservação ambiental. A visitação acontece de terça a domingo no bairro do Comércio, com entrada gratuita às quartas-feiras, e pode ser conferida até o dia 2 de agosto.
0: E quem ainda quer dar muita risada, o espetáculo solo de comédia Extraviado, Recalculando Rota, do humorista Thiago Chagas, chega a Salvador com uma apresentação ainda mais afiada e conectada com os desafios da vida real. No palco, o Thiago Chagas aborda temas como família, sexualidade, espiritualidade, tudo de forma bem humorada. A apresentação acontece nesta quinta-feira, né, amanhã, às 20h, no Teatro SESI Rio Vermelho, aqui em Salvador. Os ingressos custam a partir de R$40 e estão à venda na plataforma Simpla.
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0: O álbum Falso Antigo dos músicos cariocas Mário e Chico Adnet é o destaque do especial das seis desta terça-feira. Neste trabalho, lançado em março de 2026, os irmãos fazem uma homenagem aos passados, né, da música popular brasileira, recriando a estética da era do rádio e também dos antigos sambas.
1: Falso Antigo conta com 9 faixas e traz a participação de diversos nomes do samba e da MPB, como Jardes Macalé, Mônica Salmaço, Mosquito e Pedro Miranda. Neste especial das 6, você ouve músicas como De Ancineto ao Acetato, Indústria Fonográfica. Tem também Fred Astaire do Samba e Fake Falso. A produção é de Júlio Rodrigues.
0: E é o som do especial das 6 de hoje que a gente se despede de vocês, queridos ouvintes. Muito obrigado pela participação, pela companhia. Amanhã tem muito mais Multicultura a partir do meio-dia. Queria agradecer ainda a Maíra Oliveira, que fez aqui com a gente a operação do áudio, e a Bruna Ferraz pela parceria aqui no Multicultura. Valeu, Bruna, até amanhã.
1: Valeu, Liz, e obrigada, até amanhã. Obrigada também você, ouvinte, viu, que acompanhou a gente. Obrigada também Mariana Freire na produção de estúdio. E amanhã, você lembra, temos mais Multicultura a partir de meio-dia. Você segue na boa companhia de Omar Rocha.

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1: Muito bom saber que você continua aí ouvindo a Educadora. Muito obrigado pela sua companhia. Uma ótima tarde de terça para você. E aí, tá tudo bem? Eu sou Ilmar Rocha e te convido para ficar comigo até às 4 da tarde aqui na Educadora.

começando a partir de agora, toca aí o programa que você faz pelo nosso WhatsApp no 99964-1908, pedindo a sua música preferida e oferecendo para quem você quiser. Para ouvir, para acompanhar o Toca Aí, é só baixar o nosso aplicativo Educador FM 107.5. 1:04. Para começar o programa de hoje, a gente atende o pedido da Anatália Filha, lá de Vila de Abrantes, em Camaçari. Ela pediu Lô Borges, a composição de Lô e Márcio Borges, e está dedicando para o professor Marcelo Luiz. Quem sabe isso quer dizer amor.

Canto de Areia. Lenilda de Cajazeiras. Ah, valeu, obrigada.

Elis Regina aprendendo a jogar, música de Guilherme Arantes, pedido do Julival lá da Jaqueira do Carneiro. Antes, Maria Gadu, a história de Lili Brown, de Edu Lobo e Chico Buarque. Quem pediu foi a Gislane, lá de São Gonçalo. Você também pode pedir a sua música preferida e pode ouvir o Toca Aí, sintonizando Educador FM ou baixando nosso aplicativo Educador FM 107.5. Toca Aí é o programa que você faz através do nosso WhatsApp no 999-64-908. Lembrando sempre a você que o seu recado ou o seu pedido deve ter no máximo 15 segundos. Agora, 1h21, Toca Aí atendendo o pedido do Marquinhos de Lauro de Freitas, que está oferecendo para Pauliane, Moema, Priscila, Luciana Lucena e Cláudia Lopes. Ele pediu Zizi Posse de Lupicínio Rodrigues, Nunca.

bom dia, gente da Educadora FM. Eu sou Edvaldo Lourenço, Cajazeira 11. Gostaria de ouvir hoje, se possível, como vai você com o rei Roberto Carlos. Um abraço e um dia em

nega velhinha não toca aí. Hoje me faz viajar para 1972, ouvindo a canção Silvia, de Elvis Presley. Muito obrigado, educadora. Muito obrigado, toca aí. Eu sou Givaldo Lopes.

Matando Saudades com Elvis Presley Silvia, pedido do Givaldo Lopes. O Ivan de Pituaçu pediu Emílio Santiago trocando em miúdos de Chico Buarque. Você também pode fazer a mesma coisa, você pode pedir a sua música preferida e oferecer para quem você quiser. Toca aí, você faz pelo nosso WhatsApp no 999-64-908 e ouve a sua música preferida, sintonizando Educador FM ou baixando o nosso aplicativo Educador FM 107.5. Toca aí, volta amanhã, 1 da tarde, depois do Multicultura.

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9: Agradecendo sempre a sua companhia, tá? Você que tá aí, ouvindo a Educadora FM. Agora, 1:39. Sonosfera Educadora com Beth Carvalho e Golden Boys, a dança de Danilo Caymmi e Edmundo Souto.

arcos e arcas por se fazer, arcos de ovo e de serpente, portanto arcos de oficina, e certa alegria que mantém esticada a corda do horizonte. O ofá é um seio, um sorriso, uma fímbria, a península que se inclui no acaso de um golpe de vista, a gueré contínuo, monjolo infinito, a vamunha incontornável, fará e morá, o corpo a abraçar outros corpos, de novo, luzindo, à medida que atrapalha a ideia que divide. O ofá é a tentativa de se modelar à espera, quando o gesto abriga o tempo.

Na sonosfera educadora Serena Assunção de Serena, Iemanjá, Tigana Santana das Matas de Tigana Santana e Virgínia Rodrigues, Malere Malê, de Edil Pacheco e Paulo César Pinheiro. Lançamentos e curiosidades do blues no Brasil e no mundo, você confere no programa Educadora Blues, domingo às 8 da noite, aqui na 107.5, em nosso aplicativo e no site educadorafm.ba.gov.br. 8 para as 2, da Guiné-Bissau para a Sonosfera Educadora, Eneida Mata Mingé, Doce Mel de Mimito.

0: Essa aí foi Serena Assunção com Xênia França e Gilberto Martins, Oxum, de Serena Assunção. Batucada Tamarim do Ogum, fundador de Irê.
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1: Bom saber que você continua aí ouvindo a Educadora. Muito obrigado pela sua companhia. Uma ótima tarde de terça-feira para você. Agora são 2:06. Gilberto Gil abre mais uma hora Sonosfera Educadora cantando de sua própria autoria, Afoxé.

Madrugadora com Josiara, Cidade do Amor, de Lázola Guilhermarques e Wilson Coelho. Jaume Movimento, de Jaume e Alexandre Marroquino. Djavan Vula e Umbi Umbi, de Felipe Moquenga. Próxima sexta-feira, dia 24 de julho, às 8 da noite, na Marujada, no Santo Antônio, além do Carmo, Tecnoplanta vai participar do El Clube de Reggaeton. 2:20, Sonosfera Educadora com João Bosco, Tristeza de uma Embolada, de Aldir Blanc e João Bosco.

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6: Agradecendo sempre a sua companhia. 2:36, céu na composição de Pixinguinha, carinhoso.

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1: Na Sonosfera Educadora, Chico César, de Chico, respeitem meus cabelos brancos. Ouvimos também Nascer Mãe, com a baixista, cantora e compositora Riane, uma das faixas autorais da artista baiana, que faz parte do EP Nascente. 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

0: Sou nosso fera educadora com Analisa Sansão e Mamundi Rasta de Analisa Sansão. Meli Paris de Meli e Ana Bom Astral de Ana e Sara Rostan.
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2: Bom saber que você continua aí ouvindo a Educadora. Muito obrigado pela sua companhia. Ótima tarde de terça-feira para você, 3:03. Começando mais uma hora Sonosfera Educadora, tem Pedro Luiz e a parede de Vando Nega de Obaluaê.

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Todo domingo às 8 da manhã, aqui na 107.5, em nosso aplicativo e no site educadorafm.ba.gov.br. 3:18, vamos de Marcos Valle na Sonosfera, com mais de 30, de Marcos e Paulo Sérgio Valle.

0: Na Sonosfera Educadora, Nina Simone, Baltimore, de Nina Simone, Suede Nunes, de Suede Concha, Patrícia Solis, Vê Só, de Patrícia.
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1: Agradecendo sempre a sua companhia, ótima tarde de terça para você, 5h35, não, 3h35. Agora Marco Ribas na Sonosfera Educadora de Marco Ribas, meu samba reggae.

Lué de Luna na Sonosfera Educadora, Eite Woman de Lué de Luna e Ravi Landim. Lazo, 14 de maio, de Lazo e Jorge, Portugal. TV ainda Jussara Massal, Vire Relance e a Coroa, de Ciba. Agora faltando 10 para as 4, na Sonosfera tem Bob Marley e Wailers. Steve Nicklefus, de Bob Marley e Wailers.

0: Sonosfera Educadora com Russo, Passapulso de Russo, Flor de Plástico, Toninho, Melodia de Toninho, Liberdade Sofrida. Para você que ficou comigo até agora, muito obrigado pela sua companhia. Um ótimo final de tarde para você daqui a pouquinho. Luciana Lucena, eu volto amanhã, 16h. Até amanhã.
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8: Salve, salve, Salvador, salve você que sintoniza 107.5 Educadora FM. Tudo bom com você nessa tarde de terça-feira, dia 21 de julho de 2026. Eu sou Luciana Lucena, a gente segue junto curtindo a sonosfera até às 7 da noite. Agora são 4 horas, 4 minutos e a gente vai seguindo com a Genô Ribeiro. A música é Capitão de Areia, de Oswaldo Mateus.

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Você curtiu aqui na Sonosfera Baiana System, com a participação de Mano Tchau, cantando Sul-Americano de Mano Tchau. Teve também Cabuloso Trio, com a música de Denison Palumbo, Psyll. E Tony Tornado cantou Sou Negro, uma composição autoral. Agora são 4 horas 17 minutos e no especial das 6 de hoje a gente curte Falso Antigo, álbum que reúne os irmãos músicos e compositores cariocas Mário e Chico Adnet, trazendo canções bem-humoradas, inspiradas na era do rádio e nos sambas antigos. É imperdível. Fica com a gente, que às 6h30 tem especial das 6. Agora a gente vai seguindo com a Sonosfera, que traz Simone, Tudo Que Você Podia Ser, música de Lô Borges e Márcio Borges.

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Toti Samed cantando Dicoleu de Erickson Medeiros. Teve também Roça Sound com Verde Cinza de Amaro Soares e Aláfia com Proteja o Seu Quilombo de Eduardo Brechó, Ayo Sanche e Fábio Leandro.

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3: Confira a hora com a gente, 4h32 e você sintonizando 107.5. Muito bom curtir a Sonosfera com você. E agora a gente vai de Curumi e Anelisa Assunção cantando Mexa-se de Lazo Matumbi e Temi Versosa.

Você curtiu aqui na Sonosfera o som de Baiana System cantando com Lazo Calundum, música de Russo Passapulso, Marcelo e Felipe Cartacho. Teve também o som da baixista, cantora e compositora Riane na canção Saltos de Saudade, faixa autoral que faz parte do trabalho de estreia da artista baiana. 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Agora 4:42, Sonosfera trazendo Lena Barulli de Moçambique, cantando Oia Oia de Elisa Domingas e Salatiel Jamice.

como sol. Todo ser humano nasce a cada dia, se expande como sol, cai no horizonte para tornar a renascer. E a gente está no mundo para brilhar, para ser feliz. A gente não nasceu para ser feliz. A gente nasceu para ser feliz. E cada um que pegue o seu raio de sol e brilhe o mais intensamente que possa brilhar. Porque todo ser humano nasce com seu raio de sol. Não deixe perder nunca aquele raio de sol que lhe foi dado. Brilhe, brilhe intensamente e seja no mundo sempre.

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0: Essa foi Nara Couto aqui na Sonosfera cantando Lamento, música de Gileno Félix e Lazo Matumbi. Também Flávio Assis com Malungagem, uma composição autoral. E Vanessa Moreno cantou Pedra do Sol de Dani Gurgel e Vanessa Moreno.
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1: 4:59, tardezinha chuvosa em Salvador, música boa tocando e você sintonizando 107.5. Vem comigo agora que quem canta na Sonosfera é Ayassi, na primeira manhã e canto de partida, músicas de Alceu e Ayassi.

Chênia França, com Minha História, uma composição autoral. E teve antes Lucas Santana cantando Cira Regina e Nana, de Lucas. E ainda de Pernambuco, Geraldo Maia, com O Fio da Meada, Pega o Peixe, de Geraldo Maia e Paulo Marcondes. E agora, 5 horas e 14 minutos, a gente aqui dá dica musical também para você que curte a nossa programação. Quinta-feira, dia 23 de julho, tem Tarcísio dos Santos. O artista se apresenta no projeto Quinta Brasileira, levando música popular ao centro de Salvador, no bar Velho Espanha, nos Barris, às 7 da noite. A gente vai seguindo a sonosfera com Ney Mato Grosso, que canta Eu Quero Botar Meu Bloco na Rua, um clássico de Sérgio Sampaio.

0: Você curtiu aqui na Sonosfera Bomba Estéreo com Soledad, música de Elizabeth Rodrigues, José Castillo e Lido Pimenta. Santo Sé cantou a música Casa, composição de Roberto Carvalho e Aldemir Cameron. E Machado Júnior na autoral Soul Música.
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1: 5:30 e a Sonosfera vai chegando, seguindo, quase noite adentro com Sheik Tosado, que canta Assum Preto, música de Luiz Gonzaga.

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Essa foi Raquel Reis, junto com Fredinho, eles cantaram Maresia, música de Raquel Reis. E Grave Nave trouxe pra gente Ciranda de Ideias, de Faster, de Daniel Ragone, Jackson Almeida, do Ceará, Rapadura, cantor Norte, Nordeste, Me Veste, de Francisco Igor. Agora, 5:44, você que curte nossa programação, não deixe de participar do Toca Aí, porque no Toca Aí é você quem pede música, é você quem faz nossa programação, dizendo seu nome, de onde você está falando e que música que você quer ouvir aqui da nossa programação no WhatsApp 71999641908. Participe, segunda a sexta, o Toca Aí vai ao ar 1 da tarde com reprise no final de semana. Vamos seguindo então a Sonosfera com Alpha Blondy, Sales Resist, de Alpha Blondy, Bob Marley.

Com Nação Zumbi, a gente curtiu aqui na Sonosfera O Que Te Faz Rir e teve também Fafrobeat com o K.O.Dilly cantando Afro Woman. Agora são 5h58, mas eu vou no intervalo bem rapidinho, eu volto já com mais Sonosfera para você.

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1: E agora 6:01, noite começando na boa companhia de Gilberto Gil aqui na Sonosfera, que canta autoral Ela.

Essa é a poesia e música de Tulipa Ruiz, A Ordem das Árvores. Teve ainda Maria Dourado com Traçado no Céu. A música é uma parceria de Maria com Litieres Leite. No Maranhão, Beto Errong cantou autoral Tribo Futurista. E agora são 6h15, noite adentro. A gente vai seguindo com a música boa da sua Educadora FM na Sonosfera. Daqui a pouquinho, às 6h30, já tem Falso Antigo, que é o álbum que reúne os irmãos músicos e compositores cariocas Mário e Chico Adnet, trazendo canções muito bem-humoradas, inspiradas na era do rádio, nos sambas antigos, e eu sei que você não vai perder. Mas agora a gente segue com Luiz Melodia, na autoral Congênito.

0: Toco e Me Voe, com Música Avião de Thiago Pereira. Teve também Graviola e o Lixo Polifônico cantando Outro Modo de José Luiz Braga. Agora 6:26. Obrigada pela sua companhia. Eu sou Luciana Lucena e te espero quinta-feira, 7:00 PM. Fica agora com o nosso especial das 6 depois do intervalo. Beijo!
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Olá, tudo bem? Seja bem-vinda, seja bem-vindo à Educador FM. Eu sou Leto Vieira e este é o Especial das Seis, que hoje destaca Falso Antigo, álbum lançado em março de 2026 pelos músicos cariocas Mário Adnet e Chico Adnet. Neste trabalho, os irmãos fazem uma homenagem ao passado da música popular brasileira, recriando a estética da era do rádio e dos antigos sambas. Mas as canções do disco também falam de temas contemporâneos, como indústria fonográfica, astronautas e fake news, mantendo sempre um tom bem humorado. O álbum Falso Antigo conta com diversas participações. Uma delas é de uma revelação do samba do Rio de Janeiro, o cantor e compositor Mosquito, que divide os vocais com Mário e Chico Adnet na música que abre este Especial das Seis. Vamos ouvir, dos irmãos Adnet, Samba Requiem, Sete Casamentos e um Funeral.

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Aqui no Especial das Seis, o som dos irmãos Mário e Chico Adnet em uma composição de autoria da dupla, Acende o Lampião, que traz como convidada a cantora Mônica Salmazo. Antes, ouvimos De Aniceto ao Acetato, Indústria Fonográfica, com Mário Adnet e Chico Adnet, que assina a canção. A faixa traz como convidados o lendário Jardes Macalé e o humorista e ator Marcelo Adnet, filho de Chico, que a gente ouve agora ao lado do irmão Mário Adnet em mais uma música assinada pelos dois, Astronauta do Asfalto.

E a gente continua com o especial das seis, hoje destacando Falso Antigo, álbum de Mário e Chico Adnet, lançado em março de 2026. Nosso destaque de hoje. Esta é a primeira vez que os músicos e compositores cariocas se uniram para escrever juntos. Os dois possuem longas trajetórias musicais. Mário é um violonista e arranjador prestigiado. Já Chico Adnet tem uma carreira mais focada em trilhas sonoras e jingles, além de ter feito parte do grupo vocal Céu da Boca. Agora, uma curiosidade. O título do disco Falso Antigo foi dado por ninguém menos que o renomado jornalista e compositor Nelson Motta. Vamos de música? A gente ouve agora no especial das seis os irmãos Mário e Chico Adnet. Deles, Fred Astaire do Samba.

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Aqui no Especial das Seis, ouvimos Mário e Chico Adnet, dele, Santinha, canção que traz a participação de Pedro Paulo Malta. Antes, conferimos outra parceria dos irmãos Adnet, Fake Falso, contando com o músico Pedro Miranda como convidado. São músicas do álbum Falso Antigo, lançado em março de 2026, nosso destaque de hoje. E para fechar esta edição, fique com Mário e Chico Adnet em mais uma composição autoral dos artistas cariocas. A música Vem Papá.

Contando com a produção de Júlio Rodrigues, o especial das seis de hoje está terminando. Siga a Educador FM nas redes sociais e fique por dentro das atrações do programa. Eu sou Leto Vieira, muito obrigado pela companhia e até a nossa próxima edição.

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1: Em Brasília, 19 horas. Está no ar a Voz do Brasil. As notícias do governo federal que movimentaram o país no dia de hoje.
2: Olá, boa noite.
1: Boa noite para você que nos acompanha em todo o país.
2: Terça-feira, 21 de julho de 2026.
1: Vamos aos destaques na Voz do Brasil.
2: Brasil continua fora do mapa da fome, segundo o relatório divulgado hoje pelas Nações Unidas.
1: O documento aponta ainda que o país reduziu a insegurança alimentar severa. Márcia Fernandes.
3: A proporção da população brasileira que não tem renda suficiente para consumir a quantidade mínima de calorias para uma vida saudável se manteve abaixo de 2,5%. O indicador é utilizado para apontar se o país está no mapa da fome.
2: Portaria regulamenta o trabalho no comércio durante os feriados.
1: Norma estabelece que o funcionamento nesses dias vai depender de negociação coletiva. Gabriela Noronha.
4: Na prática, o acordo impede que as empresas escalem funcionários nos feriados por decisão unilateral.
2: E vamos falar também do Julho Amarelo, mês de conscientização sobre hepatites virais.
1: Saiba mais sobre a doença, a importância do diagnóstico precoce e o tratamento oferecido pelo SUS. Graziele Bezerra.
5: Todos os anos, mais de 1.300.000 pessoas morrem por complicações causadas por algum tipo de hepatite.
2: Hoje, na apresentação da Voz do Brasil, Luciana Vasconcelos e Nazi Brum.
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2: Relatório da Organização das Nações Unidas para a Alimentação e Agricultura, divulgado hoje, estima uma queda da fome no mundo.
1: Em 2025, eram 645 milhões de pessoas, quase 14 milhões a menos quando comparado ao triênio encerrado em 2024.
2: E, de acordo com o documento, o Brasil registrou redução da insegurança alimentar severa e continua fora do mapa da fome.
1: Isso significa que o país manteve abaixo de 2,5% a proporção de quem não tem renda suficiente para consumir a quantidade mínima de calorias para uma vida saudável.
3: Segundo o relatório O Estado da Segurança Alimentar e Nutrição no Mundo 2026, o Brasil segue fora do mapa da fome. O documento, elaborado em conjunto pela Organização das Nações Unidas para a Alimentação e Agricultura, Organização Mundial de Saúde, Fundo das Nações Unidas para a Infância e outros órgãos ligados às Nações Unidas, foi divulgado nesta terça-feira. A proporção da população brasileira que não tem renda suficiente para consumir a quantidade mínima de calorias para uma vida saudável se manteve abaixo de 2,5%. Esse indicador, chamado de prevalência de subnutrição, é utilizado para apontar se o país está ou não no mapa da fome. O relatório também apontou a diminuição da insegurança alimentar severa, que chegou a 0,6%. O ministro do Desenvolvimento e Assistência Social, Família e Combate à Fome, Wellington Dias, explicou esse percentual.
6: O Brasil continua fora do mapa da fome. Dentro do Brasil, tivemos redução na insegurança alimentar severa de 1,2% para 0,6%. Isso significa que aproximadamente 1 milhão e 200 mil pessoas que estavam naquela situação mais grave, aquela que coloca em risco a vida, ficaram agora fora do mapa da fome.
3: Os dados divulgados são relativos ao período entre 2023 e 2025. De acordo com o relatório, o custo da dieta saudável no Brasil foi de US$ 4,89, em paridade do poder de compra por pessoa ao dia. Isso equivale a cerca de R$ 12,13 em poder de compra local. O relatório estima que 7,8% da população mundial enfrentou a fome, o que representa 645 milhões de pessoas, uma redução de quase 14 milhões de pessoas em todo o planeta em comparação com o triênio encerrado em 2024. Para chegar aos números do relatório sobre segurança alimentar e nutrição, foram utilizados indicadores como tamanho da população, perfil de renda e custo médio de uma cesta de alimentos saudável. Reportagem Márcia Fernandes.
2: funcionamento do comércio em feriados, de forma geral, vai depender de negociação coletiva.
1: É o que estabelece uma norma regulamentada por meio de portaria do Ministério do Trabalho e Emprego.
2: O texto também define exceções, como postos de combustíveis, hotéis, restaurantes, entre outros serviços.
4: O acordo assinado nesta terça-feira, que formaliza regras sobre o funcionamento do comércio em feriados, é resultado da negociação entre representantes de trabalhadores e de empregadores. O documento condiciona a abertura de determinados tipos de atividades à autorização prévia, a ser definida por convenção coletiva de trabalho, entre elas supermercados, lojas e comércio varejista em geral. De acordo com o Luiz Marinho, ministro do Trabalho e Emprego, a medida é um instrumento de equilíbrio entre as partes.
7: O diálogo permanente é a ferramenta mais eficiente para evitar conflitos. O que a gente espera é que tenha maturidade das lideranças sindicais, trabalhadores, empregadores, para em torno de uma mesa, um café, um chá, vocês possam encontrar soluções de problemas que parece que não tinha solução. E quanto mais se conversa, pode-se ir aproximando essa possibilidade.
4: Na prática, o acordo impede que as empresas escalem funcionários nos feriados por decisão unilateral. Questões como pagamento adicional, folgas e compensação de jornada também deverão ser definidas em negociação coletiva. Para Ivo Dall'Acqua, diretor da Confederação Nacional do Comércio de Bens, Serviços e Turismo, o debate deve continuar.
8: A coisa não para por aqui, nós temos absoluta consciência disso, mesmo porque novas formas, novos mecanismos, novas ferramentas vêm sendo incorporadas ao mundo do trabalho. Então eu creio que hoje nós estamos celebrando um acordo muito bem discutido, foi consensuado, mas o nosso diálogo tem que ser permanente.
4: As novas regras não se aplicam, no entanto, às atividades que já possuem autorização permanente para funcionar em feriados, como hospitais, hotéis, postos de combustíveis e outros serviços considerados essenciais. As empresas que descumprirem o acordo ficam sujeitas à fiscalização e à aplicação de multas administrativas. Reportagem Gabriela Noronha.
1: A regra se aplica exclusivamente aos feriados. O funcionamento do comércio aos domingos permanece regulamentado por lei.
2: Julho é o mês de conscientização sobre as hepatites virais.
1: A campanha Julho Amarelo chama atenção para a prevenção, o diagnóstico precoce e o tratamento da doença, que muitas vezes evolui de forma silenciosa.
2: Confira na reportagem quais são os sinais de alerta e como o SUS atua no combate às hepatites.
9: A manicure Tabata Nepomuceno contraiu hepatite D quando criança e a tipo B depois de adulta. A doença provocou uma cirrose hepática e há 11 anos ela passou por um transplante de fígado. Hoje, ela se dedica a alertar sobre os perigos da doença.
10: Hoje, os maiores índices de transplante hepático no Brasil são por conta do vírus da hepatite B, hepatite C e hepatite D. O tratamento precoce evita a evolução da doença.
9: Os principais sintomas da hepatite são cansaço intenso, febre, náuseas e vômitos, dor abdominal, pele e olhos amarelados, urina escura e fezes claras. Mas isso já na fase inflamatória do fígado. O hepatologista Henrique Carvalho Rocha, do Hospital Universitário de Brasília, explica que na fase inicial da doença, os sintomas são silenciosos. Por isso, é preciso estar atento.
11: A grande maioria das pessoas não vão ter nenhum sinal e sintoma de que está infectado com algum vírus de hepatite. O ideal é aquela pessoa ou aquele paciente que tem alguns riscos, que tem essa preocupação e procure. E quem que são esses pacientes, né? Então, profissionais de saúde, sempre é importante ter essa avaliação, porque tem um risco aumentado, principalmente de infecção pela hepatite B, né? O modo de transmissão. Pessoas que têm relação sexual desprotegida, usuários de drogas. Então, esses pacientes que tenham um risco maior, esses realmente têm que ficar vigiando.
9: Segundo a Organização Mundial da Saúde, as hepatites virais matam mais que o vírus da AIDS. Todos os anos, mais de 1.300.000 pessoas morrem por complicações causadas por algum tipo de hepatite. A campanha Julho Amarelo reforça a importância do diagnóstico precoce e o tratamento dessas doenças, como explica Tieme Arakawa, coordenadora geral de vigilância das hepatites virais do Ministério da Saúde.
12: É durante esse mês que a gente tem uma série de atividades sendo realizadas para mobilização em relação à testagem, em relação à vacinação, em relação à educação em saúde, para que a gente realmente possa dar visibilidade a essas doenças que ainda são um grave problema de saúde pública.
9: Ainda de acordo com Arakawa, o SUS oferece diagnóstico e tratamento gratuitos.
12: Então, vacina de hepatite A e vacina de hepatite B estão disponíveis no SUS. A queda dos casos de hepatite A se deu muito por causa da vacinação. Em relação ao diagnóstico, a gente tem testes rápidos de hepatite B e hepatite C. São testes que são realizados dentro da unidade básica de saúde ou em qualquer outro tipo de serviço e tem um resultado em até 30 minutos.
9: Existem 5 tipos de hepatites virais. No Brasil, as mais comuns são causadas pelos vírus A, B e C. O tipo D é mais comum na região norte do país e a hepatite E, menos frequente em solo brasileiro, ocorre com maior facilidade na África e na Ásia. As hepatites A e E são transmitidas por ingestão de água ou alimentos contaminados, falta de saneamento básico e higiene inadequada. Já as hepatites B, C e D são transmitidas por contato com sangue contaminado, relações sexuais desprotegidas, compartilhamento de agulhas, seringas ou objetos pérfuro-cortantes e da mãe para o bebê, a chamada transmissão vertical. Reportagem Graziele Bezerra.
1: Agricultoras rurais podem participar da chamada pública voltada ao fortalecimento da autonomia e da geração de renda das mulheres no campo.
2: Serão destinados cerca de 49 milhões de reais a 67 projetos.
13: A chamada pública vai contemplar mulheres em todas as regiões do país. É destinada, por exemplo, a agricultoras familiares, assentadas da reforma agrária, quilombolas, indígenas e extrativistas. Os projetos selecionados vão contar com profissionais na assistência técnica para apoiar as produtoras rurais na organização da produção, no acesso às políticas públicas, na adoção de práticas agroecológicas, na comercialização e no fortalecimento das organizações coletivas. Quem explica é a presidente da Agência Nacional de Assistência Técnica e Extensão Rural, ANATER, Loroana Coutinho de Santana.
14: Eles estarão realizando um acompanhamento desde a produção, perpassando pelo processamento, pela gestão das organizações, né? Sejam elas individuais ou coletivas, até a comercialização dos produtos. Então, esse profissional é justamente a espinha dorsal para o fortalecimento dessas mulheres, né? Para que elas possam, a exemplo, vislumbrar ações no âmbito da sua produção, para que elas possam gerar renda, possam ter organização na sua unidade.
13: A agricultora familiar Ilneia Barros participou de um curso de assistência técnica e extensão rural e conta como foi o acompanhamento.
15: Fiz extensão rural para que eu pudesse beneficiar os meus produtos. Através de as nutricionistas, o pessoal, deram todo suporte para que eu viesse a ter um desempenho legal no campo e poder vender a minha mercadoria.
13: Os projetos deverão atender, no mínimo, 50% de mulheres negras, 30% de mulheres jovens e 30% de mulheres de povos e comunidades tradicionais, com prioridade para quilombolas e indígenas. Também terão preferência propostas voltadas a mulheres em situação de maior vulnerabilidade social, como vítimas de violência e responsáveis pelo cuidado de pessoas com deficiência. As entidades credenciadas na ANATER poderão apresentar propostas entre os dias 16 e 31 de julho de 2026 por meio do portal anater.org/chamada-pública. Reportagem Thaís de Araújo.
1: garantia de que insumos essenciais cheguem a regiões remotas cortadas por rios depende das condições de navegabilidade.
2: Para evitar desabastecimento, especialmente no norte do país, o Departamento Nacional de Infraestrutura de Transportes, o DENIT, reforçou o monitoramento hidroviário.
1: O levantamento feito em tempo real permite o planejamento da navegação em tempos de cheias ou seca dos rios.
16: As condições de navegabilidade dos rios brasileiros são monitoradas de forma contínua. Elas servem para orientar o transporte hidroviário, o deslocamento de pessoas e o abastecimento de cidades com combustíveis, alimentos, medicamentos e outros insumos essenciais, especialmente na região norte. Para isso, o Departamento Nacional de Infraestrutura de Transportes, o DENIT, desenvolveu o Plano de Monitoramento Hidroviário. O levantamento considera informações como nível das águas, vazão dos rios, profundidade dos canais e outros parâmetros hidrológicos. Os dados são usados para identificar trechos com possível restrição à passagem de embarcações e para orientar o planejamento das ações de manutenção. Na região norte, o sistema acompanha essas informações em tempo real e também considera os efeitos de fenômenos climáticos, como o El Niño, que podem alterar o regime dos rios. Segundo o Ministério dos Portos e Aeroportos, as condições dos rios variam ao longo do ano por causa das chuvas e da dinâmica natural das águas. Na estiagem, o nível dos rios pode limitar a navegação em alguns trechos. Já no período de cheia, o aumento da correnteza e as mudanças no leito dos rios também podem interferir na circulação de embarcações. Com base nos dados, é possível planejar a segurança da navegação, a continuidade do transporte de passageiros e cargas e a maior confiabilidade das hidrovias brasileiras. Reportagem Edinaldo Júnior.
2: Há 36 anos, o Estatuto da Criança e do Adolescente, o ECA, transformou a proteção da infância e da juventude em uma rede integrada de ações.
1: E garantiu a implantação do Sistema de Garantia dos Direitos da Criança e do Adolescente.
2: O sistema reúne conselhos tutelares, delegacias, Ministério Público, Poder Judiciário.
1: E integra diversas áreas, como assistência social, saúde, educação, cultura e lazer, além dos canais de denúncia e fiscalização.
2: Vamos saber como funciona com o repórter Pablo Mundim.
17: O Estatuto da Criança e do Adolescente mudou a forma como o Brasil protege a infância. Com o marco legal criado em 1990, crianças e adolescentes deixaram de ser vistos apenas como pessoas que precisavam de assistência e passaram a ser reconhecidos como sujeitos de direitos. Ao longo desses 36 anos de atuação, o Estatuto estruturou uma rede de proteção composta por diferentes instituições, como explica a socióloga Enide Rocha.
18: Antes do ECA, as crianças e adolescentes não eram vistos como sujeitos de direitos. A gente naturalizava o envolvimento de crianças no trabalho doméstico. Hoje, com o ECA, eles passaram a ser vistos como pessoa em desenvolvimento. E a Constituição é muito clara, no artigo 227, quando ela coloca a prioridade absoluta e diz assim que o Estado, a família e a sociedade têm o dever de proteger crianças e adolescentes.
17: A proteção integral que prevê o Estatuto é feita pelo Sistema de Garantia dos Direitos da Criança e do Adolescente, que reúne conselhos tutelares, delegacias especializadas, Ministério Público, Judiciário, Assistência Social, Saúde, Educação e canais de denúncia. Fábio Meirelles, diretor de Proteção da Criança e do Adolescente, destaca que cada órgão tem uma função específica, mas todos trabalham de forma integrada para proteger vítimas e interromper ciclos de violência.
19: A rede de proteção é um conjunto de instituições, serviços que atuam de forma integrada para garantir os direitos de crianças e adolescentes e protegê-los de qualquer forma de violência, negligência, exploração ou violação de direitos. Então, nenhuma instituição atua sozinha. A proteção, ela vai depender da articulação entre diferentes políticas públicas.
17: Em muitos casos, o primeiro atendimento é feito pelo Conselho Tutelar. É ele quem recebe denúncias, aplica medidas de proteção e aciona os demais serviços sempre que há ameaça ou violação de direitos. O presidente do Colegiado dos Conselheiros Tutelares de Goiânia, Rondinelli Ná Barbosa, explica qual é o papel do conselho.
20: Quando essas denúncias chegam até o Conselho Tutelar, a nossa primeira preocupação é em acolher, para que nós possamos fazer o encaminhamento correto, tratar essa criança ou adolescente de forma adequada e enquadrar eles no programa ou no serviço que melhor vai assistir à demanda que ele necessita.
17: Quando há indícios de crime, entram em ação as delegacias de proteção à criança e ao adolescente. As investigações comandadas pelas unidades especializadas buscam responsabilizar os autores e garantir que as vítimas sejam acolhidas, evitando a revitimização durante o processo, como defende a delegada Valéria Martirena.
0: A gente trabalha com os casos de violência contra essa criança e adolescente, que geralmente são os crimes sexuais e crimes de maus tratos. Tem muitos policiais capacitados nas unidades circunscricionais também, que podem ouvir essa criança e esse adolescente vítima de violência em depoimento especial.
17: O Estatuto da Criança e do Adolescente é um marco legal que criou uma rede de proteção com atuação integrada. Uma responsabilidade compartilhada entre o poder público e toda a sociedade para garantir que cada criança e cada adolescente cresçam com segurança, dignidade e seus direitos respeitados. E qualquer pessoa pode ajudar. Ao presenciar ou suspeitar de violência física, psicológica, sexual, casos de negligência, abandono ou exploração de crianças e adolescentes, a orientação é denunciar. O Disque 100 funciona gratuitamente todos os dias e atende casos de violação de direitos humanos. Os conselhos tutelares, delegacias especializadas e da Polícia Militar também podem ser acionadas em situações de emergência. Reportagem Pablo Mundim.
1: Atenção, estudantes e pesquisadores. Já está aberto o prazo de inscrição para uma das principais premiações científicas do país.
2: O Prêmio Jovem Cientista, neste ano, busca incentivar projetos de inovação tecnológica voltados para o desenvolvimento social e sustentável.
1: Saiba mais com Cláudio Mário Carvalho.
21: As inscrições para o Prêmio Jovem Cientista 2026 seguem abertas até 14 de agosto. O tema deste ano é o uso da inteligência artificial para reduzir desigualdades e promover o desenvolvimento sustentável. A premiação contempla 5 categorias: mestre e doutor, estudante do ensino superior, estudante do ensino médio e mérito institucional, que reconhece uma universidade e uma escola pelo destaque na participação. Podem concorrer estudantes e pesquisadores que atendam aos critérios de idade e formação previstos no regulamento. Os vencedores vão receber laptops e bolsas de pesquisa do Conselho Nacional de Desenvolvimento Científico e Tecnológico, com valores entre R$5.000 e R$40.000. As inscrições podem ser feitas pelo site jovemcientista.cnpq.com.br. Cláudio Mário Carvalho, para a Voz do Brasil.
2: O Ministério da Educação informou que a plataforma MEC Livros já registrou mais de 618 mil empréstimos virtuais.
1: Saiba quais as obras mais procuradas e como acessar com Raquel Mariano.
22: Segundo o Ministério da Educação, a plataforma MEC Livros reúne mais de 1 milhão de usuários e acumula 384 mil horas de leitura. São Paulo lidera o número de cadastros, seguido por Rio de Janeiro, Minas Gerais, Bahia e Ceará. O catálogo reúne cerca de 25 mil obras e permite leitura imediata pela internet. Nos últimos 30 dias, entre os 4 títulos mais emprestados, 2 são de brasileiros. O primeiro lugar foi Torto Arado, escrito pelo baiano Itamar Vieira Júnior. O romance narra a história de duas irmãs, Bibiana e Belonísia, que, marcadas por um acidente de infância, desenvolvem uma relação profunda de dependência. A obra ainda trata da escravidão contemporânea. E em quarto lugar está A Cabeça do Santo, de Socorro Acioli, publicado em 2014, que mistura realismo mágico e cultura nordestina. A história acompanha Samuel. Ele descobre que consegue ouvir as preces secretas das mulheres para Santo Antônio ao se abrigar dentro da cabeça oca e gigantesca de uma estátua inacabada do santo. Os outros livros mais emprestados estão em segundo lugar: Noites Brancas, do russo Dostoiévski, que explora a solidão, o amor não correspondido e a ilusão. Já em terceiro lugar está A Vegetariana, de Han Kang, escritora sul-coreana, vencedora do Prêmio Nobel da Literatura. O livro conta a história de uma mulher comum que, após ter um pesadelo violento, decide parar radicalmente de consumir e cozinhar carne. Os acessos ao Mac Livros são feitos pela versão para internet e por aplicativo para dispositivos móveis. A versão web concentra 52% do tempo de uso. Mais informações em maclivros.mec.gov.br. Raquel Mariano, para a Voz do Brasil.
2: E essas foram as notícias do Governo Federal.
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1: Fique agora com as notícias do Poder Judiciário do Congresso Nacional. Boa noite.
2: Boa noite para você e até amanhã.
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6: Em Angola, presidente do STF e do CNJ defende independência do judiciário.
23: Painel Justiça em Números reúne dados do Poder Judiciário brasileiro e pode ser acessado por todos os cidadãos.
6: Estão abertas as inscrições para a 16ª semana da execução trabalhista.
23: Boa noite, eu sou Marcela Luiz.
6: Eu sou Walter Lima.
23: Presidente do Supremo Tribunal Federal e do Conselho Nacional de Justiça, ministro Edson Fachin, defende independência do judiciário e o diálogo entre os poderes de países democráticos.
6: A fala ocorreu em uma aula magna em Luanda, capital de Angola, na África. Judite Aragão.
24: Fachin disse que essa independência existe para proteger o cidadão. Isso porque o juiz tem que decidir com imparcialidade e sem ceder a pressões políticas, econômicas ou sociais.
25: A independência judicial não pertence ao juiz, pertence ao cidadão. Não existe para proteger magistradas e magistrados. Existe para proteger quem será julgado por eles.
24: O presidente do STF e do CNJ, Edson Fachin, também deixou claro que a democracia constitucional exige diálogo constante entre os poderes.
23: O relatório Justiça em Números 2026, principal publicação estatística do Poder Judiciário brasileiro, é feito a partir do DataJud, que é a Base Nacional de Dados da Justiça.
6: Além do relatório anual, o painel Justiça em Números também é feito com dados do DataJud. Marcelo Della Libera.
26: O painel Justiça em Números é disponibilizado pelo Conselho Nacional de Justiça de forma online. Ele apresenta os indicadores do relatório Justiça em Números e é atualizado mensalmente. A ferramenta disponibiliza painéis de temas como direito à saúde, violência contra a mulher, crime organizado e sobre a gestão processual dos tribunais. A pesquisadora Isabelle Mota, do Departamento de Pesquisas Judiciárias, destaca um dado histórico sobre o trabalho do Poder Judiciário em 2025.
27: Mesmo recebendo o maior número de novos processos desde o início da série histórica em 2009, conseguimos reduzir o estoque do número de processos pendentes. E 2026 já aponta um novo recorde. Até o momento, nosso painel registra mais de 17 milhões de novos processos, acima dos 16 milhões registrados no mesmo período do ano passado.
26: Esse dado está disponível no painel e pode ser acessado em justiça-em-números.cnj.jus.br.
23: Partidos, coligações e federações já podem realizar as convenções partidárias.
6: As convenções vão até 5 de agosto. Estevão Furtado.
28: O período das convenções partidárias começou ontem, 20 de julho. A data também marcou o início do prazo para exercício do direito de resposta contra ofensas, com prazos de 24 a 72 horas, conforme o veículo de comunicação.
23: Estão abertas as inscrições para a 16ª semana da execução trabalhista.
6: Pessoas e empresas com processos em fase de execução podem inscrever ações na campanha. Larissa Batista.
29: Com o slogan Seu Direito por Inteiro, a iniciativa marcada para o período de 14 a 18 de setembro em todo o país é um esforço concentrado para localizar bens de devedores, incentivar acordos e dar mais celeridade ao pagamento dos créditos trabalhistas. Para outras informações sobre a 16ª Semana Nacional da Execução Trabalhista, acesse csjt.jus.br.
23: STJ suspende liminar que havia determinado paralisação da construção da ponte do Abial, no município amazonense de Tefé.
6: Com a decisão, foi autorizada a imediata retomada da obra. Fátima Uchoa.
4: Ao conceder liminar em ação popular para paralisar a construção, o TRF1 entendeu haver indícios de irregularidades na licitação para a contratação da empresa responsável pela obra. Contudo, ao atender pedido do município de Tefé, o vice-presidente do STJ, ministro Luiz Felipe Salomão, no exercício da presidência, destacou que a construção da ponte do Abial busca assegurar a prestação regular de serviços públicos essenciais aos mais de 15 mil moradores da região. E é evidente o risco na demora, porque a obra depende da estiagem dos rios amazônicos para a execução.
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23: Uma boa noite.
6: E até amanhã.
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7: Eu sou Humberto Pinheiro e estes são os destaques de hoje do Jornal do Senado, que começa agora. Plano de educação, licença paternidade e segurança marcam o semestre no Senado. Senado vai discutir tratamento para pacientes com doenças raras. Proposta que estabelece regras para profissionais da saúde estética será discutida no Senado. Boa noite. A Comissão de Segurança Pública aprovou neste primeiro semestre uma série de projetos de lei que aumenta as penas para vários tipos de crimes, como roubo de câmeras de vigilância, combustíveis e de celulares, e para o uso de menores de idade para a prática de delitos. A comissão também votou propostas que reduzem benefícios para condenados por crimes violentos e aumentam o tempo de internação de menores infratores. Repórter Bruno Lourenço.
8: A Comissão de Segurança Pública aprovou o aumento das penas para crimes de furto, roubo e receptação de câmeras de vigilância e sistemas de monitoramento eletrônico. Outro projeto votado no semestre tipifica e endurece as penas para os crimes de furto e roubo de petróleo, combustíveis e derivados. Numa tentativa de conter as perfurações clandestinas e o avanço de facções criminosas sobre o mercado de distribuição, o colegiado aprovou ainda a proposta que prevê punição maior para furto de celular para a prática de fraudes e outra que dobra a pena para o furto de aparelhos celulares e aumenta a penalidade para o roubo, que é a subtração do telefone com o emprego de violência. Dois projetos relacionados a menores de idade passaram pela CSP. Um deles acrescenta nova agravante genérica ao Código Penal para punir adultos que utilizam crianças ou adolescentes para cometer crimes. Outro admite até 10 anos de internação para adolescentes infratores, como defendeu o senador Fabiano Contarato, do PT do Espírito Santo.
9: Eu não acho razoável você explicar para uma mãe que teve a filha vítima de estupro, para um rapaz de 17 anos, que após estuprar, matou e ocultou o cadáver, ele vai ficar internado até 3 anos.
8: A Comissão de Segurança Pública também aprovou no semestre iniciativas que proíbem a concessão de liberdade provisória a réus acusados de crimes que resultem em morte dolosa, ou seja, cometidos com intenção, e de liberdade provisória ou medidas cautelares alternativas a presos em flagrante por crimes hediondos ou equiparados. O relator, senador Wilder Moraes, do PL de Goiás, diz que a impunidade e a soltura reiterada de criminosos perigosos alimentam os índices de violência.
10: Indivíduos que pratiquem delitos de tal natureza não devem ser agraciados com liberdade provisória. Criminosos que praticam crimes hediondos devem permanecer presos.
8: A Comissão de Segurança Pública ainda aprovou o projeto de lei que põe fim à soltura automática de presos caso a justiça atrase a revisão periódica da prisão preventiva.
7: O acesso a diagnóstico, medicamentos e tratamentos para pessoas com doenças raras estará em debate na Comissão de Direitos Humanos do Senado. A audiência pública vai reunir especialistas, representantes de pacientes e autoridades para discutir os desafios enfrentados por essa população. Um dos principais temas será a situação do Elevides, medicamento indicado para pacientes com distrofia muscular de Duchenne. A reportagem é de Patrícia Oliveira.
11: O debate sobre o acesso a
0: a terapias avançadas para doenças raras também vai tratar da situação regulatória do medicamento Elevides, usado no tratamento da distrofia muscular de Duchenne, uma doença que provoca a perda progressiva da força muscular. A comercialização do remédio foi suspensa temporariamente devido a efeitos colaterais graves. A audiência deve reunir representantes da Anvisa, do Ministério da Saúde, da indústria farmacêutica, especialistas e familiares de pacientes. Para o senador Hermes Klan, do PL de Santa Catarina, a rapidez no acesso ao tratamento é fundamental para quem convive com a doença.
11: E é muito grave, é doído, a gente sente muito. Então, é para ontem, essa gente não pode esperar.
0: Devem ser discutidas também as políticas públicas voltadas a pessoas com doenças raras. A data da audiência ainda será definida.
7: O Senado deve analisar um projeto que define quais profissionais estão habilitados a atuar na área da saúde estética. A proposta busca estabelecer regras mais claras para o setor e evitar insegurança jurídica. A intenção é dar mais segurança tanto aos profissionais que prestam esses serviços quanto aos consumidores que buscam procedimentos estéticos. As informações com o repórter Douglas Castilho.
12: O texto limita a atuação profissional no setor àqueles que detêm formação superior específica, como biólogos, biomédicos, enfermeiros, farmacêuticos, fonoaudiólogos ou fisioterapeutas. A medida, porém, não modifica as atividades que, por legislação específica, sejam reservadas aos formados em medicina ou odontologia. O autor do projeto, o senador Isalci Lucas, do PL do Distrito Federal, explicou o que muda caso a proposta seja aprovada.
13: O que é competência de um médico, odontólogo, é só eles. Esses demais profissionais só podem fazer aquilo que é ligado à atividade deles. Então, a gente garante, inclusive na lei, que haja fiscalização dos conselhos regionais, tenham realmente registro do conselho de todas as atividades, para poder ter legitimidade para atuar no mercado. Mas cada um dentro do seu quadradinho, vamos dizer.
12: Segundo a Sociedade Brasileira de cirurgia plástica, mais de 1.500.000 procedimentos estéticos são realizados por ano no Brasil. Na justificativa do projeto, o autor afirma que a segurança jurídica trazida pela proposta, que ainda aguarda distribuição para a comissão responsável, deve impulsionar ainda mais o crescimento do setor.
7: A senadora Damaris Alves, do Republicanos do Distrito Federal, apresentou um balanço das atividades da Comissão de Direitos Humanos no primeiro semestre de 2026. Como presidente da comissão, Damaris ressaltou que o colegiado manteve uma agenda voltada à análise de projetos de lei, ao recebimento de denúncias de violações de direitos humanos e à realização de audiências públicas. Segundo a parlamentar, os trabalhos resultaram na aprovação de propostas relacionadas à proteção das mulheres, da juventude e ao enfrentamento da violência.
14: A nossa comissão no Senado virou uma central de recebimento de denúncias de violações de direitos humanos. E toda denúncia, toda demanda que chega gera um processo interno dentro da comissão. Às vezes uma denúncia tem 6, 7 encaminhamentos. Então nós estamos dando resposta para o povo lá na ponta.
7: O plenário do Senado encerrou o primeiro semestre legislativo com a votação de propostas nas áreas de educação, direitos sociais e segurança pública. Entre os destaques estão o novo Plano Nacional de Educação, a ampliação da licença paternidade e o endurecimento de penas para diversos crimes. As matérias aprovadas buscam modernizar políticas públicas, ampliar direitos e reforçar o combate à criminalidade. Algumas propostas já seguiram para análise da Câmara dos Deputados, enquanto outras aguardam sanção presidencial. Os detalhes com o repórter Pedro Pincer.
15: O primeiro semestre de 2026 foi marcado por uma intensa agenda legislativa no Senado, com a aprovação de projetos importantes para o país. Na educação, o principal destaque foi o novo Plano Nacional de Educação, que define as diretrizes para as políticas públicas do setor até 2036. Entre as prioridades estão a ampliação do acesso à escola, a melhoria da qualidade do ensino e a redução das desigualdades. A senadora Tereza Leitão, do PT de Pernambuco, destacou o foco na qualidade.
1: Do ponto de vista dos objetivos gerais do PNE, é afirmativo em relação ao direito à educação, da educação básica à pós-graduação, estabelecendo a qualidade como foco, tal como demarcando desafios atinentes à redução de desigualdades, à erradicação do analfabetismo, à valorização profissional, com um modelo de financiamento que faça o plano vivo e não apenas uma carta de intenções.
15: Entrada no mercado de trabalho, conciliação entre família e emprego, autonomia econômica de mulheres e proteção de trabalhadores vulneráveis também foram temas discutidos no Senado no primeiro semestre deste ano. Parte dessas propostas já foi transformada em lei. Uma delas é a ampliação da licença paternidade, tema debatido há quase 20 anos no Congresso Nacional. Entre as contribuições do Senado na segurança pública no primeiro semestre de 2026, está uma ampla reformulação da lei penal brasileira com o objetivo de frear crimes patrimoniais e fraudes eletrônicas. Entre as principais mudanças, a pena máxima para furto simples passou de 4 para 6 anos. O furto de celular passou a ter tipificação qualificada e a pena mínima para roubo com resultado de lesão corporal grave subiu para 10 anos.
7: Trabalhos técnicos de João Lira, o Jornal do Senado fica por aqui. Acompanhe agora as notícias da Câmara dos Deputados. Boa noite e até amanhã.
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3: Câmara aprova que agressor pague pelo tratamento de saúde da vítima.
16: Deputados proíbem uso da substância bisfenol A em produtos infantis.
3: Política de apoio ao transporte rodoviário profissional avança na casa.
16: Boa noite. A Câmara começou a analisar a proposta que cria a política de apoio ao transporte rodoviário profissional. O texto foi aprovado pela CCJ e agora será debatido por uma comissão especial. A reportagem é de Paula Bittar.
17: A Comissão de Constituição e Justiça da Câmara aprovou uma proposta de emenda à Constituição que cria a Política Nacional de Apoio à Atividade de Transporte Rodoviário Profissional. A política tem o objetivo de assegurar infraestrutura mínima para o cumprimento das normas de segurança viária e trabalhista aplicáveis aos motoristas do transporte de cargas e de passageiros. O texto considera infraestrutura mínima a existência em intervalos regulares de locais de repouso e descanso dotados de condições adequadas de segurança e higiene. A proposta prevê que a Política Nacional de Apoio à Atividade de Transporte Rodoviário Profissional seja criada pela União em articulação com estados, Distrito Federal, municípios e setor privado. O texto estabelece que o motorista em atividade de transporte rodoviário profissional não poderá ser penalizado por descumprir os intervalos de descansos se for reconhecida pelo poder público a falta de infraestrutura adequada no percurso. Além disso, enquanto não houver pontos de parada e descanso suficientes nas rodovias, os motoristas em viagens longas poderão fracionar o descanso diário. Hoje, a Lei do Caminhoneiro já prevê 11 horas de descanso por dia, das quais 8 seguidas. A PEC mantém essa regra e cria uma exceção. Em viagens longas, ou seja, com duração superior a 24 horas, o descanso poderá ser fracionado enquanto as rodovias não tiverem pontos de parada suficientes. No debate do tema na CCJ, o deputado Rodrigo de Castro, do União de Minas Gerais, destacou o benefício para os motoristas.
18: É uma medida que realmente beneficia aí motoristas profissionais do Brasil todo, que merecem melhores condições de trabalho, e o que essa Comissão de Constituição e Justiça, o que a Câmara dos Deputados proporciona a eles nesse momento é isso, a busca de melhores condições de trabalho, portanto também maior segurança, maior conforto para eles e maior segurança para todos os brasileiros.
17: A proposta que cria a Política Nacional de Apoio à Atividade de Transporte Rodoviário Profissional ainda precisa ser aprovada por uma comissão especial e pelo plenário da Câmara em 2 turnos de votação. Da Rádio Câmara de Brasília, Paula Bittar.
2: Trânsito.
19: Esportes.
20: Charles Fernandes, do PSD da Bahia, pede agilidade nas obras de pavimentação da BR-030 no trecho entre Cocos e Mambaí, município de Goiás. Na opinião do deputado, a obra é fundamental para reduzir os custos do frete e impulsionar o escoamento da produção agrícola regional.
21: São centenas e centenas de produtores que estão ali produzindo sem ter as condições ideais de levar os seus produtos para os portos ou para os grandes centros, devido à dificuldade do frete. O que nós queremos agora é que esse segundo trecho seja concluído o mais rápido possível, para que possamos ir naquela parte da Bahia nascer uma nova Matopiba.
16: Charles Fernandes acrescenta que a conclusão da BR-030 vai encurtar em quase 200 quilômetros o trajeto entre o centro do Brasil e o litoral baiano. Para ele, o novo corredor asfáltico vai gerar turismo, desenvolvimento e integração para os estados da Bahia e de Goiás.
19: Saúde.
20: A proibição de BPA em produtos infantis foi aprovada na Comissão de Constituição e Justiça e já pode virar lei. Saiba mais sobre o assunto na reportagem de Sofia Peçanha.
22: A Comissão de Constituição e Justiça aprovou o projeto que proíbe a comercialização e a oferta gratuita de mamadeiras, bicos e chupetas que contenham a substância bisfenol A em sua composição.

0: pediátricas.
1: O objetivo desse projeto é proteger principalmente os bebês e as crianças pequenas de substâncias que possam representar riscos à saúde. Ela reforça uma postura preventiva, especialmente em produtos utilizados diretamente na alimentação e no desenvolvimento infantil. É uma medida de cuidado com a primeira infância e de segurança para as famílias brasileiras.
0: Durante a discussão, o relator também ressaltou que a proposta acompanha normas sanitárias já adotadas pela Agência Nacional de Vigilância Sanitária, Anvisa, e por órgãos reguladores em outros países, que vem estabelecendo limites ou restrições ao uso do bisfenol A em produtos infantis.
1: O projeto ajuda a fortalecer regras sanitárias e incentiva a indústria a investir em materiais cada vez mais seguros. Por isso, vários órgãos reguladores passaram a discutir limites e restrições para o uso dessa substância em produtos infantis. Então, esse projeto, ele fortalece essa proteção e dá mais segurança jurídica e sanitária para a população.
0: Durante a votação, as comissões rejeitaram outras 6 propostas analisadas em conjunto, que previam restrições mais amplas ao uso do BPA e de outras substâncias químicas. A avaliação foi de que regras mais detalhadas sobre fiscalização e regulamentação devem ser definidas pelo Poder Executivo, por meio de órgãos técnicos como a Anvisa. Dessa forma, como a Câmara aprovou o texto do Senado sem mudanças, a proposta poderá seguir diretamente para a sanção presidencial. Da Rádio Câmara de Brasília, Sofia Pessanha.
2: Segurança Pública.
3: Flávia Moraes, do MDB Goiano, alerta para o aumento dos casos de feminicídio no Brasil. Ela defende a aprovação de proposta que cria o Sistema Nacional de Enfrentamento da Violência contra Meninas e Mulheres, com destinação de até 5 bilhões de reais para políticas públicas.
4: Apesar de nós termos no Brasil uma das leis mais completas do mundo no enfrentamento à violência contra a mulher, inclusive com a tipificação do feminicídio, é assustador o quanto os números têm aumentado. Nesse ano de 2026, no primeiro semestre, é um número recorde de mulheres mortas no nosso país. É um fenômeno que nós precisamos entender. E aqui, enquanto parlamentar, acompanhando os trabalhos da Coordenação das Mulheres, da Procuradoria da Mulher, nós estamos aí trabalhando um pacto envolvendo vários poderes, um pacto de combate ao feminicídio e também apresentando leis, apresentação conjunta de uma norma que vai garantir mais 5 bilhões de investimentos no enfrentamento à violência contra a mulher e ao feminicídio.
5: Flávia Moraes ressalta que as procuradorias da mulher das casas legislativas fortalecem a rede de apoio, proteção e acolhimento às vítimas de ameaças e violência. Ela cita a criação dessa instância de atuação na Assembleia do Estado de Goiás como passo importante para o combate ao feminicídio.
2: Justiça.
3: A Câmara determinou que o agressor pague pelo tratamento de saúde da vítima e agora o projeto está sendo analisado pelos senadores. A repórter Maria Neves tem os detalhes de como a cobrança será feita.
6: A Comissão de Constituição e Justiça da Câmara dos Deputados aprovou o projeto que obriga o agressor a pagar os tratamentos de saúde, inclusive mental, da mulher vítima de violência doméstica. O pagamento de tratamentos de saúde se estende também aos filhos do casal. Pelo texto aprovado, o juiz poderá inserir os custos com médicos, psicólogos e assistentes sociais no valor da pensão alimentar devida à vítima pelo agressor. A deputada Laura Carneiro, do PSD do Rio de Janeiro, autora do projeto, lembra que hoje, normalmente, as vítimas de violência são acolhidas pelo Sistema Único de Saúde e pelo Sistema de Assistência Social com recursos públicos, o que ela considera injusto.
7: Hoje, quando uma mulher sofre violência doméstica, o Estado oferece atendimento de saúde e suporte psicológico. Isso é um direito, claro. No entanto, meu projeto estabelece uma regra de justiça. Quem deve pagar por esse tratamento? É o agressor. O agressor passará a ter obrigação legal de ressarcir todos os custos do SUS e do sistema de assistência social. Não é justo que a sociedade inteira pague a conta de uma violência cometida por um indivíduo.
6: A redação aprovada foi proposta pela relatora na Comissão de Defesa dos Direitos da Mulher, deputada Sâmia Bonfim, do PSOL de São Paulo. No texto original, Laura Carneiro sugere a criação

0: criação de uma pensão mensal para pagamento dos custos médicos da vítima de violência depois da conclusão do processo judicial. Essa obrigação não seria necessariamente considerada pensão alimentícia. O projeto inicial também prevê a prisão do agressor que não pagar a pensão devida para tratar as consequências da ofensa. Sâmia Bonfim, no entanto, lembra que a prisão por dívida é proibida no Brasil por meio da Convenção Americana de Direitos Humanos, incorporada à legislação brasileira com status constitucional. A única exceção a essa regra é a pensão alimentícia, que pode acarretar prisão do devedor inadimplente. Da Rádio Câmara de Brasília, Maria Neves.
1: Desenvolvimento Regional.
2: A Câmara aprovou o projeto de Ayrton Faleiro, do PT do Pará, que inclui como beneficiários de recursos de fundos constitucionais de incentivo regional os empreendimentos de economia criativa. Ele explica que o objetivo é estimular a produção sustentável e apoiar iniciativas ligadas à cultura e ao turismo.
3: Os fundos constitucionais, eles foram aprovados aqui no Congresso para corrigir primeiras desigualdades regionais entre Norte, Nordeste, Centro-Oeste, com o resto do Brasil, mas também para corrigir as desigualdades sociais. E com essa aprovação virando lei, nós vamos ter então a oportunidade de famílias, associações e cooperativas buscar um financiamento e desenvolver essa sociobioeconomia que vai impulsionar o que nós podemos chamar dessa economia limpa e saudável.
4: Segundo Ayrton Faleiro, os fundos constitucionais têm como público prioritário as populações regionais, a exemplo das comunidades amazônicas. O deputado acredita que a nova legislação abre caminhos para conciliar o desenvolvimento econômico com a preservação ambiental.
1: Comissões.
2: A Comissão de Constituição e Justiça da Câmara concluiu no primeiro semestre uma série de votações, entre elas a redução da maioridade penal e o fim da escala 6-1.
4: A repórter Paula Bittar acompanhou o balanço das votações na comissão nesta primeira etapa do ano e tem os detalhes.
5: Fim da escala 6-1, redução da maioridade penal e mudança nas regras para a cobrança do IPVA estão entre as propostas aprovadas pela Comissão de Constituição e Justiça neste primeiro semestre de 2026. No último dia de votações no primeiro semestre, o presidente da comissão, o deputado Leur Lomanto Júnior, do União da Bahia, apresentou um balanço dos trabalhos do colegiado. De acordo com os dados apresentados pelo presidente, a comissão aprovou neste semestre 1.089 proposições legislativas e ouviu em audiência pública 19 convidados entre especialistas, representantes de instituições públicas e da sociedade civil. O parlamentar ressaltou a aprovação de propostas de grande repercussão popular, como as propostas de emenda à Constituição que acabam com a escala de 6 dias de trabalho por 1 de descanso e a proposta que reduz a maioridade penal dos atuais 18 para 16 anos de idade. Leur Lomanto Júnior também citou a aprovação de medidas relacionadas à segurança pública, como a proposta que inclui as guardas ou polícias municipais e os agentes de trânsito entre os órgãos que compõem a segurança pública no país, e ao sistema tributário, como a que altera os critérios de cobrança do IPVA.
6: Chegamos ao encerramento deste primeiro semestre legislativo com a certeza de que a Comissão de Constituição e Justiça e de Cidadania cumpriu mais uma vez o seu papel como a principal instância de controle da constitucionalidade, da juridicidade e da técnica legislativa da Câmara dos Deputados.
5: Outras propostas aprovadas pela CCJ neste semestre e citadas por Leur Lomanto Júnior foram a que proíbe a discriminação contra pessoas com transtorno do espectro autista, a que regulamenta o exercício da profissão de conservador, restaurador de bens culturais e a que torna obrigatória a presença de um profissional de educação física em entidades formadoras de atletas e escolinhas de esportes. Da Rádio Câmara de Brasília, Paula Bittar.
1: Trabalho.
2: Reginaldo Lopes, do PT de Minas Gerais, autor da proposta que reduz a jornada de trabalho para 40 horas semanais, sem redução de salários, reforça a importância do fim da escala 6-1 e reitera que o Brasil já está preparado para esta nova realidade.
7: Nada justifica não terminar com essa escala. Ou seja, a economia brasileira, o país, estão preparados para o fim dessa escala. Nós queremos uma escala mais humanizada. Essa emenda constitucional é a maior reforma para 37,8 milhões de trabalhadores e trabalhadoras que vão ganhar mais um dia de descanso semanal remunerado, serão 2 dias de descanso semanal remunerados, além da redução da jornada de 44 horas para 40 horas. Uma grande entrega que eu tenho alegria de ser o autor dessa proposição legislativa para garantir qualidade de vida para os brasileiros e brasileiras.
4: Reginaldo Lopes explica que o texto prevê regras especiais para setores como saúde, segurança e transporte e medidas de apoio para microempresas manterem os níveis de emprego. Mas antes de mudar o texto constitucional, a proposta ainda precisa ser aprovada pelo Senado.
1: Meio ambiente.
2: Comissão aprova projeto que reforça a redução das emissões poluentes do programa Mover. A repórter Júlia Lopes nos conta qual o ponto da proposta.
8: A Comissão de Ciência, Tecnologia e Inovação da Câmara aprovou uma proposta que inclui entre as diretrizes do programa Mover a redução das emissões de gases poluentes em veículos automotores. O programa Mobilidade Verde e Inovação, conhecido como Mover, foi sancionado pelo presidente Lula em 2024 e é voltado para apoiar a descarbonização dos veículos brasileiros, o desenvolvimento tecnológico de baixo carbono e ampliar a competitividade da indústria brasileira. Para o relator do projeto, deputado Davi Soares, do Podemos de São Paulo, a medida contribui para a redução de gases poluentes e se alinha com outros projetos do governo, como o programa Melhor Ar, do Ministério dos Transportes.
9: Entendemos que a alteração pretendida pelo projeto número 157/2025 é relevante na medida que alinha as diretrizes do programa Mover às de outros programas do governo, colaborando de forma importante para a preservação e qualidade do ar, com inquestionáveis benefícios para a saúde da população, particularmente aquela que vive em centros urbanos.
8: Os autores do projeto, a deputada Adriana Ventura e o deputado Ricardo Salles, ambos do Novo de São Paulo, destacam que a transição para biocombustíveis já prevista no programa Mover não elimina totalmente os problemas relacionados às emissões. Eles lembram que os veículos movidos a etanol ou biodiesel continuam emitindo poluentes prejudiciais como monóxido de carbono. A proposta, que inclui a redução das emissões poluentes de veículos entre as diretrizes do programa Mover, deve seguir agora para análise na Comissão de Meio Ambiente. Da Rádio Câmara de Brasília, Júlia Lopes.
4: Consumidor. Projeto em análise na Câmara estabelece que uma parte dos ingressos para jogos de futebol, shows e eventos culturais seja vendida em guichês físicos. Ao defender a proposta, Dr. Luiz Ovando, do PP de Mato Grosso do Sul, observa que a medida garante o acesso de pessoas que enfrentam dificuldades com plataformas digitais.
10: Normalmente, os ingressos, principalmente em partida de futebol, eles são disponibilizados na rede de internet. E, de uma maneira geral, as pessoas que não são hábeis no manejo da tecnologia, elas têm dificuldade de ter acesso a esses ingressos. Então, esse projeto, ele visa deixar em aberto uma certa quantidade, uma certa porcentagem de ingressos para que as pessoas possam se dirigir ao guichê e comprar esses ingressos. Mecanismo de combate à compra automatizada em larga escala é uma prática que prejudica o consumidor comum.
2: De acordo com o Dr. Luiz Ovando, a iniciativa está respaldada no Código de Defesa do Consumidor e visa combater a ação abusiva de cambistas no ambiente virtual. Ele reforça que a medida traz mais transparência ao mercado de entretenimento e inclusão social.
4: Termina agora o Jornal Câmara dos Deputados, produzido pela Rádio Câmara, com trabalhos técnicos de Everson Urani e apresentação de José Carlos Andrade e Luciana Vieira. Uma boa noite para você.
2: Uma ótima noite. A Voz do Brasil volta amanhã.
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3: 8:01. Muito boa noite para você que sintoniza 107.5. Eu sou Priscila Sena, te faço companhia aqui até as 10 da noite. Bem, a gente começa o nosso encontro de hoje com Nara Leão, numa canção de João Donato e Paulo André, Nasci para Bailar.

Você curtiu um sambinha aqui na 107.5 com Maria Rita em Alto Lá, canção de Zeca Pagodinho, Arlindo Cruz e Sombrinha. Antes teve a banda baiana Afrocidade na canção Que Swing é Esse? Música de Afrocidade. E ainda a Mosca dele, A Moeda de um Lado Só. Agora é o seguinte, momento da nossa dica de show, hein? Anota aí para você curtir o seu fim de semana. Olha só, no sábado, dia 25 de julho, o cantor Nego Frio apresenta o show Resistência do Passado. O evento será realizado na Culinária Intuitiva, em Vitória da Conquista, município de Vitória da Conquista, a partir das 20h. Você, claro, não pode perder. Agora, 20h17, tá chegando por aqui Ney Matogrosso numa canção de Luli e Lucina, Bandoleiro.

Esta foi Olivia Jean na canção So Is. Antes você ouviu o Brandão em Tô Louco Pra Te Ver, canção de Lucas Vasconcelos. Teve também Mensana e Zé Cabaleiro em Telegrama, música de Zé Cabaleiro.

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2: 8:32, você confere o encontro de Miúcha, Chico Buarque, Tom Jobim na canção Sei Lá, a Vida Tem Sempre Razão, composição de Toquinho e Vinícius de Moraes.